existe uma teoria que se chama 90-10, onde uma pessoa tem 90% daquilo que você procura em alguém, só que você foca naqueles 10% que falta. Aí você sai pra rua, se aventura, e realmente você encontra aqueles 10%, mas não se deu conta que perdeu os 90%. É,

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1: A Rádio Cidade informa a hora certa.
2: 10:02.
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1: A Rádio Cidade informa a hora certa.
2: 11:05.
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Pai nosso que estais no céu, santificado seja o vosso nome. Venha a nós o vosso reino. Seja feita a vossa vontade, assim na terra como no céu. O pão nosso de cada dia nos dai hoje. Perdoai-nos as nossas ofensas, assim como nós perdoamos a quem nos tem ofendido. E não nos deixeis cair em tentação, mas livrai-nos do mal. Ave Maria, cheia de graça, o Senhor é convosco. Bendita sois vós entre as mulheres, e bendito é o fruto do vosso ventre, Jesus. Santa Maria, Mãe de Deus, rogai por nós, pecadores, agora e na hora de nossa morte. Amém.

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1: A Rádio Cidade informa a hora certa.
2: 12:11.
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1: A Rádio Cidade informa a hora certa.
2: 1:03.
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1: A Rádio Cidade informa a hora certa.
2: 2:01.
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0: 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A Rádio Cidade informa a hora certa.
1: 3:01.
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1: A Rádio Cidade informa a hora certa.
2: 6h54.
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18: A Rádio Cidade informa a hora certa.
19: 7:25.
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19: Aqui vai, Sertanejos Classe A, na saideira de hoje, fechando por aqui a nossa super sequência. Terça-feira, sua linda. Finalizamos, amanhã a gente volta. Tem mais aqui, ó, na saideira, César e César, tudo de novo. Tem Gilberto Mar, assino com X, João Mineiro e Mariano, Nosso Juramento. Tem ainda Peão Carreiro e Zé Paulo, Crises de Ciúme. Pra você, um grande abraço e até amanhã. Te espero amanhã.
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1: A Rádio Cidade informa a hora certa.
0: 7h43.
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1: A Rádio Cidade informa a hora certa.
2: 7h53.

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o grande homem. Mantém seu modo de pensar independentemente da opinião pública. É tranquilo, calmo, paciente, não grita nem se desespera. Pensa com clareza, fala com inteligência, vive com simplicidade. É do futuro e não do passado. Sempre tem tempo. Não despreza nenhum ser humano. Causa a impressão dos vastos silêncios da natureza. O céu, o oceano, o deserto. Não é vaidoso. Como não anda à cata de aplausos, jamais se ofende. Possui sempre mais do que julga merecer. Está sempre disposto a aprender, mesmo com as crianças. Trabalha pelo prazer do trabalho em si, não pela recompensa material. Vive dentro do seu próprio isolamento espiritual, onde não chegam nem o louvor, nem a censura. Não obstante, seu isolamento não é frio. Ama, sofre, pensa, compreende. O que você possui, dinheiro ou posição social, nada significa para ele. Só lhe importa o que você é. Despreza a opinião própria, tão depressa verifica o seu erro. Não respeita usos estabelecidos e venerados por espíritos tacanhos. Respeita somente a verdade. Tem mente de homem e coração de menino. Conhece a si mesmo, tal qual é. E conhece a Deus.

0: Rádio Cidade informa a hora certa.
1: 7h58.
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3: Dia 15 de setembro. Hoje é dia Nossa Senhora das Dores. E justamente ontem foi a exaltação da Santa Cruz. E a melhor música que me reviveu. Ei, você que acompanhou comigo a quarentena, que quarentena hoje? No campo de batalha espiritual da noite. Obrigado, Senhor, porque preste atenção nessa luta. O inimigo
0: momento pode, de fé.
3: Pode tentar,

0: Jésus. Je dis bon. Bom dia, bom dia, boa tarde, boa noite, Guilherme também.
1: Bom dia, boa tarde, boa noite, padre.
0: Bom dia, como é que eu faço para? Porque eu vou tocar num tema tão sério amanhã, tão sério. É como é lindo ser conduzido pelo Espírito, e vocês sabem como que é isso, porque a gente combina uma coisa, Deus muda. Mas, bom, como que eu faço para estar acompanhando o 33º dia da quarentena, coroa de São Miguel Arcanjo?
2: Já agradecendo, né, padre, quem participou, né? Saiu da quarentena e já está aqui com a gente no Momento de Fé. Nós estamos falando do YouTube, canal do YouTube, PE Marcelo Rossi Oficial. Tem lá o certificado azul. Você entra, inscreva-se no canal, por favor. Por que se inscrever no canal? Eu não posso só assistir? Você pode só assistir, mas se você se inscrever no canal e você acionar lá, ativar as notificações, que é o sininho, você receberá uma notificação na hora que começar a coroa de São Miguel, que é uma benção. Nossa quarentena que já estamos, que hoje foi o 32º dia, hein, padre? E não esquecendo de curtir. O que é curtir? É um like, tem um dedinho lá, curtir. Mas pra que curtir, Pandinha? Você curtindo, o algoritmo levará essa mensagem maravilhosa para mais pessoas que estão necessitando. E se você quiser, de repente o teu vizinho, o teu amigo da escola, o teu amigo do trabalho, tá com uma batalha mental, que hoje foi fenomenal o programa, padre, um programa abençoado, tá com uma batalha mental, tá cheio de dúvidas, compartilha com ele hoje a coroa de São Miguel e escute o nosso Momento de Fé, que você será abençoado, padre.
0: E eu profetizo agora, vocês não têm noção o que vai acontecer na oração, já estou falando agora, nem eu, tá? Deus vai nos usar tanto, e aguarde o que eu estou falando. Aliás, já começando agora, provando para vocês, bendito Momento de Fé
1: que nos mantém em pé.
0: Pílulas de fé e sabedoria. Fala com vocês. Pandinha, já tá com a pílulas aí?
2: Abri agora, padre.
0: Pode ler para nós. Senhor, isso. Fala conosco, Senhor.
2: Pílula 115. A sociedade atual ensina a Opa, vamos de novo. A sociedade atual ensina a vingança, que devemos pagar na mesma moeda o que nos fizeram. Mas esse pensamento é do Antigo Testamento. Dente por dente, olho por olho, olho por olho. Somos cristãos e por isso devemos seguir os ensinamentos de Jesus. E São Paulo nos ensina em Romanos 12, 17, 19a. Não pagueis a ninguém o mal com o mal. Aplicai-vos a fazer o bem diante de todos os homens. Se for possível, quanto depender de vós, vivei em paz com todos os homens. Não vos vingueis uns dos outros.
0: Ó, Mário e Pandinha, foi missa de domingo. Quem foi no domingo na missa? O Antigo Testamento já fala também sobre isso. Primeira leitura da domingo, quem foi na missa, e ainda eu falei quando eu presidi a missa, eu fui firme sobre ela, até ali. Estou com ela aqui aberta. Leitura do livro do Eclesiástico. Pega o último versículo do capítulo 27 e o 28 inteiro, quase até o 9. O rancor e a raiva são coisas detestáveis. Palavra de Deus, tá? Até o pecador procura dominá-las. Quem se vingar, olha só que Pandinha e Mário, quem se vingar encontrará a vingança do Senhor. Pega, Mário, você tem agora a versão, nova tradução da linguagem de hoje, a versão católica, não tem?
3: Sim, padre.
0: Então
3: sim.
0: Vai ter Eclesiástico lá, tá?
3: Eclesiástico
0: 28. Aí o versículo, vamos lá, que aqui, como eu estou lendo na liturgia diária, é como se não fala os versículos, mas você vai acompanhar, você vai pegar. Versículo 28, vai do primeiro. Quem se vingar, depois você vai ler para mim. Deixa eu ler aqui como está.
3: Já está aqui, padre.
0: Deixa eu terminar a minha aqui.
3: Tá.
0: Ó, vou de novo. É 27, 33, depois vai continuando 28, 1, vamos lá. Então, o rancor e a raiva são coisas detestáveis. Começa do 27 e 33 e vai indo, tá? O rancor e a raiva são coisas detestáveis. Até o pecador procura dominá-las. Quem se vingar encontrará a vingança do Senhor, que pedirá severas contas dos seus pecados. Perdoa a injustiça cometida por teu próximo. Assim, quando orares, teus pecados serão perdoados. Se alguém guarda raiva contra o outro, como poderá pedir a Deus a cura? Se não tem compaixão do seu semelhante, como poderá pedir perdão dos seus pecados? Se ele, que é um mortal, guarda rancor, quem é que vai alcançar perdão para os seus pecados? Lembra-te do teu fim, olha só, e deixa de odiar. Pensa na destruição e na morte e persevera nos mandamentos. Pensa nos mandamentos e não guardes rancor ao teu próximo. Pensa na aliança do Altíssimo e não leves em conta a falta alheia. Então, do 27 e 33, aí se continua do 28 até o 9, 1 ao 9.
3: Vamos lá, padre, Mário? Vamos lá. É, 27, vamos lá, começando pelo 27, último do
0: 33, 27. 33.
3: Ficar irado e guardar raiva são coisas horríveis, mas o pecador não as larga. Aí preciso virar a página aqui, só um minutinho, padre, que não para de chegar mensagem aqui no consultório. Pronto. Se você se vingar dos outros, Deus vai se vingar de você.
0: Olha só, de novo, Mário, de novo, olha só a tradução.
3: Vou se lá, você se vingar dos outros, Deus vai se vingar de você, pois ele pede contas completas de todos os seus pecados. Perdoe a injustiça que o seu amigo faz contra você, e assim, quando você orar, Deus perdoará os seus pecados. Se você guardar mágoa de alguém, como é que você vai pedir a Deus que ele perdoe você? Se alguém não tem pena dos outros, como é que vai orar pedindo perdão dos seus próprios pecados? Se você, uma criatura mortal, guarda ódio de alguém, como é que os pecados que você cometeu poderão ser perdoados? Lembre que um dia você vai morrer e seu corpo vai apodrecer. Portanto, pare de odiar e obedeça os mandamentos de Deus. Lembre dos mandamentos e não guarde ódio do seu amigo. Lembre da aliança do Deus Altíssimo e perdoe os erros dos outros.
0: Veja, o Antigo Testamento já fala sobre isso. Olha só, e daqui vai surgir o Pai Nosso. Perdoai-nos as nossas ofensas,
3: assim como nós perdoamos a quem nos tenha ofendido.
0: Olha o acordo, que essa oração mais poderosa do universo. Foi o próprio Jesus que a ensinou. Perdoai-nos as nossas ofensas,
3: assim como nós perdoamos a quem nos tenha ofendido.
0: Senhor, completa a tua obra, porque o Pílulas de Fé e Sabedoria 2 é inteligência emocional. Mário.
3: Vamos lá, padre.
0: Isso. Também está meio gripado, né? Vamos lá.
3: Pílula 130. Nossa, olha só, padre. Em tempos difíceis, temos que ter PDS. Prudência, discernimento e sabedoria. E estamos em tempos complicados. Efésios 5:17 nos traz: não sejais imprudentes, mas procurai compreender qual seja a vontade de Deus. Temos que pedir para Deus o dom da prudência e não nos precipitar em tomar decisões em momentos de raiva. Devemos ter calma necessária para rezar e pedir orientação de Deus, para que não nos arrependermos de palavras ditas, para aprendermos a vontade de Deus em todas as situações.
0: E agora nós temos uma testemunha, tá? Guilherme, foi combinado alguma coisa aí? Fala aqui. Nós tivemos tempo de falar alguma coisa hoje?
4: Não foi combinado nada.
0: Então, só você ter uma testemunha ocular, tá? Porque, ó, eles estão no estúdio, eu estou aqui na capela, entrei em cima da hora.
3: Em cima da hora.
0: Bom dia.
3: Eu já estava aqui, muito... padre, encerra isso aí, padre, vamos lá.
0: Desesperados. Tá? E agora nós vamos para o intervalo, já voltamos.

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3: Parabéns, hein, Mário?
4: Parabéns, hoje tem parabéns, Pandinha. Parabéns pro nosso amigo Cleiton. Faz aniversário.
3: Cleiton, amigo nosso, trabalha comigo em outro lugar. Pra você, Cleiton, muitas bênçãos, né, Mário? Muita saúde, muitas felicidades.
4: Exatamente, Pandinha. E também parabéns pra dona Avelina, que fez 100 anos, Pandinha, 100 anos.
3: Glória a Deus, 100 anos.
4: No último dia
3: 11,
4: 100 anos pra dona Avelina. Parabéns, muitas bênçãos na vida dela. Os filhos todos se reuniram. Então, Cleiton, dona Avelina, parabéns pra vocês nesse dia especial, hoje dia de Nossa Senhora das Dores, e a gente segue orando aqui. Ontem foi o dia da exaltação da Santa Cruz, hoje é dia de Nossa Senhora das Dores. Essa devoção, Pandinha, tem a ver com as sete dores de Maria. Quais são as sete dores de Maria? Primeira, quando ela chegou no templo com Jesus ainda bebezinho, e o Simeão, aquele que era um profeta antigo lá do templo, fez aquela profecia, que uma espada transpassará seu coração como uma lança, e contou o que ia acontecer com Jesus. Essa foi a primeira dor, que ela ficou meio assustada, né? A segunda dor foi quando a Sagrada Família fugiu para o Egito. Quando Herodes queria matar os bebês, o anjo Gabriel apareceu a São José e falou assim, ó, pega a Maria, pega o menino e foge daqui, porque eles querem matar a criança. A terceira dor é quando Jesus se perdeu no templo em Jerusalém. O povo todo voltou para casa, e era aquela caravana gigante, e José e Maria achavam que Jesus estava brincando com as crianças, vindo junto. Mas ele tinha ficado no templo. Eles voltaram desesperados, mas cadê ele? Ele estava pregando no templo para os anciãos. E os anciãos chocados com uma criança de 12 anos, com a sabedoria daquela criança. Todo mundo assustado, e José chegou e Maria chegaram para Jesus. Meu filho, você está aqui, você não avisou para a gente? Ele falou assim, mas por que vocês estão surpresos? Eu estou aqui na casa do meu pai, tá, é o templo de Deus. O quarta dor é quando Jesus, quando Maria encontra Jesus a caminho da crucificação, quando ele está carregando a cruz e Maria encontra com Jesus. A quinta dor é quando Jesus, né, respira fundo e morre na cruz ali naquele momento, antes de ressuscitar. A sexta dor é quando ele é descido, quando eles pegam o corpo de José de Arimateia, exige o corpo de Jesus e entrega para Maria. E a última dor é quando eles colocam o corpo de Jesus no sepulcro. Essas são as sete dores de Maria, e a devoção à Nossa Senhora das Dores são dessas dores, Pandinha.
3: Só a mãe, né, Mário? Para suportar essas dores.
4: Exatamente.
3: E quantas mães não estão nos ouvindo e suportam?
4: Passando por essas dores.
3: Sete dores ou mais dores, né?
4: Exatamente, pessoal.
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0: Mário, eu já abri aquele sinopse que você manda pra mim. E ó, eu vou ler o testemunho hoje, tá? Uhum. Eu achei tão, tão. E ó, e depois, ó, atenção, que aí vai nessa sequência, tá? É, do 3, 4, 5.
1: Ok?
0: Ok. 3, 4, 5. Mas primeiro começa, você fica de olho aí que é, se eu vacilar aqui. Bom dia, boa tarde, boa noite. Ó, que legal, amados. Já vou avisar um homem. Eu já li, tá? Mas não é de prima, mano, não. É, bom dia, boa tarde, boa noite. Desculpe pela demora dos meus testemunhos de milagres e vitórias. Aí ele põe os emojis, né? Com a mão para cima e a outra de oração. Sou motorista carreteiro e o ano de 2022 foi extremamente turbulento para mim, padre. Fui assaltado duas vezes, mas Deus enorme me guardou. Meu pai teve que amputar parte de uma perna devido a problemas decorrentes de diabetes. Minha filha estava grávida, mas sofreu umas complicações e acabou perdendo o bebê. Olha só, tudo na nossa misericórdia. Nunca perdemos a fé. Deus é Pai. E em 2025, me restituiu um neto lindo. O Mateu Samuel. Mateu com dois T's. Meu pai está bem e se cuidando. E eu estou muito agradecido porque tive leptospirose. Fiquei 2 semanas internado, tomando soro, medicações, e Deus me guardou mais uma vez. Muito obrigado, Senhor Jesus. Muito obrigado pelo Padre, pelas orações. Muito obrigado, Padre, desculpa, pelas orações e por nos deixar mais próximos de Deus. Que Deus os abençoe sempre. A sua bênção, Padre. E eu preciso depois um dia fazer uma. Mário, que tem de caminhoneiro nos ouvindo?
1: Tem sim,
0: impressionante.
1: Padre.
0: Gente, tem, sim. Impressionante. Por sinal, se tem algum caminhoneiro nos escutando agora, manda um recado pro Mário aí. Operadora prefixo 11
1: 989-680447. Eu já quero mandar um abraço, Padre, pro Raimundo Edival lá em Pernambuco, pro Parreira de Pouso Alegre, os caminhoneiros aí que nos acompanham, estão sempre ligadinhos com a gente.
0: E as esposas dos caminhoneiros, né, que ficam, né, preocupadas em oração.
1: Sim, sem dúvida.
0: Por favor.
1: Sem dúvida.
0: Então já manda recado aí. O nome dele é Humberto da Silva Gomes, de Paraíba do Sul. Aí eu pensei, já sei que é da Paraíba do Sul? Não. Aí o Mário da Geografia, Paraíba do Sul, fica onde, Mário?
1: Rio de Janeiro, padre.
0: Não é da Paraíba, é Paraíba do Sul. Tá? E agora, pro testemunho, gente, olha que lindo. Tá? Pelo menos eu vi a sinopse. Não é spoiler, né? Não sei o que vai vir. É, pela sinopse, 3, 4, 5. Vamos lá.
2: Padre, eu quero dar meu testemunho. Eu, inclusive, estou muito feliz. Eu acabei de agradecer a Deus. Depois de 6 anos fazendo a faculdade de psicologia, eu consegui hoje o meu registro profissional. E eu só tenho a agradecer ao programa, à fé da minha mãe, que nunca desistiu de rezar por mim. Eu lembro que ela colocava o rádio maior volume e eu reclamava: não, mãe, que altura é essa? Para que colocar o padre nessa altura? E eu lembro que ela colocou também na porta, momento de fé, de 9 às 10, o horário antigo, né? E aí eu falei assim: mãe, pra que isso? Pra ninguém incomodar o programa. Então hoje eu deixo meu testemunho que a minha mãe foi o pilar da minha fé, o pilar de eu ter conseguido meu CRP. E eu acredito que Deus, ele é insuperável em tudo que faz. Toda obra dele, tudo é por ele. Então aqui eu deixo a minha gratidão ao programa, gratidão ao padre por essa formiguinha, por ele continuar no programa, por ser esse mensageiro de Deus. Então, muito obrigada a vocês, obrigada ao programa, obrigada a Deus, obrigada por tudo, tudo. Eu sou vitoriosa pelo sangue de Jesus.

0: Deus te use muito, porque na terapia quantas pessoas estão precisando e Deus tem, você tem uma missão enorme, tá? Nome dela, Mário?
1: É Nelisa Gonçalves Dias, de BH, Minas Gerais, e a mamãe dela, que evangelizou com tanto carinho, com o rádio aí de tabela no momento de fé, é a dona Terezinha Gonçalves Dias, padre.
0: Olha o outro, próximo testemunho que virá, que Deus abençoe muito, vamos lá.
2: Eu vi testemunho esse dia 30, foi como se fosse uma resposta para mim, porque eu formei medicina, já fiz enfermagem antes, e quando eu peguei meu primeiro plantão, eu também trabalho em presídio, e eu trabalho no presídio duas vezes por semana. E sim, lá a gente não quer saber o que aconteceu, porque tá lá, a gente cuida da pessoa como um ser humano. O que ele fez ou ele deixou de fazer, eu não compactuo, mas ele é um ser humano, eu tô ali para cuidar dele. E quando eu cheguei lá, no meu primeiro dia, eu saí chorando, falando o que eu tava fazendo ali, que eu era uma impostora, como que eu consegui formar em medicina. E meu chão abriu e eu só rezava isso aqui, fui ouvindo suas músicas e ouvindo o programa. Esse testemunho dela falando justamente que ela foi no presídio e alguém tocou no ombro dela e falou para ela continuar, que Deus estava ali. E eu quero ser psiquiatra, eu quero cuidar de mente, porque eu acho que a mente, ela manda no corpo todo. E eu acho que a gente está precisando muito de mais médicos que cuidem da mente. Tem muitas pessoas que não têm acesso, infelizmente, a bons psiquiatras. E é só pra dizer que pra mim foi um milagre do meu dia, assim, que não é pra eu desistir, que não é pra eu sair, que é pra eu continuar.
0: E eu confirmo, tá? Vamos falar o nome dela ou vou ficar no Menos é Mais?
1: Ah, ela não falou mais
0: não. Mas confia, Menos é Mais.
1: Tá bom, tá joia.
0: Eu posso falar uma coisa com ela. Ô capixaba, ela vai entender.
1: Isso.
0: Capixaba, continua, tá? Deus tem uma missão maravilhosa na tua vida. E por sinal, não deixe de acompanhar que eu vou estar com. Foi chamado, né, falar com a Associação dos Psiquiatras em outubro. Tá? Então orem por mim. Tá? Na verdade eu vou fazer. Deus vai me usar. Né, e que tenhamos psiquiatras que conheçam o poder, saibam o que ela falou, a importância da mente. Provérbios capítulo 4, versículo 23. Tenha cuidado com o que você pensa.
1: Pois sua mente é dirigida pelos seus pensamentos.
0: Então cuidado, por isso o programa de hoje foi fundamental. E aqui fica até uma sugestão. Quem perdeu o programa hoje, Pandinha, como que ele faz, Pandinha?
3: YouTube, padre, 32º dia, a batalha espiritual da mente. O programa, escutei do começo ao fim, o Mário também escutou do começo ao fim. Se você não acompanhou, ainda não está acompanhando, PE Marcelo Rossi Oficial no YouTube, PE Marcelo Rossi no YouTube. Tem um certificado azul lá para identificar que o canal é oficial. Acompanhe. Acompanhe, curta e compartilhe, viu, padre?
1: Sem dúvida. E vocês.
0: E dessa vez eu vou precisar de duas coisas, tá? Por quê? Vou precisar que você veja, escute o programa. Quem não pôde acompanhar, ore comigo, a coroa de São Miguel Arcanjo, da quarentena. Por quê? A oração de hoje. Ah, padre, eu não vou conseguir acompanhar a oração com calma. Você então vai ter que repetir no Spotify, que por sinal também deixa tudo guardado lá, não é isso, Adia?
3: Sim, Spotify, todos os programas, né, Mário? Desde o início. Do momento de fé até hoje, às 9h30, o programa de hoje que nós estamos fazendo ao vivo estará lá, padre.
0: Amém. Mário e Pandinha, então vê se Mário ficou claro. Hoje eu preciso, quem não pôde, padre, por algum motivo, não rezou comigo a quarentena, vocês vão ver que vai ser um complemento. É necessário, estou falando de unção, tá? Você rezar o que Deus me usou hoje com palavra de Deus. Fala a verdade, Mari, Pandinha. Eu consegui palavra de Deus e ele falava que ele vai completar a obra agora na oração.
3: O padre falou uma frase hoje na quarentena, eu não sei se eu anotei corretamente, mas mexeu muito comigo, viu, padre? Pai, eu não peço que os tire do mundo, mas que os livre do mal. Isso é o que acontece com a gente neste mundo. Nós vivemos neste mundo, mas não somos desse mundo. Por isso precisamos de um padre na unção o tempo todo, das 7 até as 8 da manhã. Explicou que nós precisamos ter intimidade com Deus para que nós possamos vencer as nossas batalhas mentais, viu, padre?
0: E nós vamos para o último testemunho, aí vamos para o intervalo. Esse testemunho, o Mário pôs vermelho, significa que não pode ser identificado, mas tem tudo a ver, olha só, vamos lá.
1: É um 5, Pandinha.
4: Bom dia,
1: cinco.
4: Boa tarde, boa noite, Padre Marcelo. Eu tenho um testemunho, tenho vários testemunhos. mas sobre o que eu acabei de ouvir, que ela entregou o filho a Deus, foi o que exatamente eu fiz. Meu filho mais velho era uma bênção. Só andava com gente sem futuro, as bênçãos de Deus. Era uma bênção. Eu entreguei meu filho a Deus. E eu falei para Jesus: Senhor, se for para meu filho viver na vida do mundo, o Senhor pode levar, Senhor, ele é teu filho, mas não deixe meu filho se envolver com quem não presta, meu Deus. Eu pedi, eu entreguei nas mãos do Senhor e Jesus me deu meu filho. E meu filho hoje é uma bênção. Meu filho hoje é um pai de família, um marido abençoado, um pai abençoado e um filho abençoado. Um super filho. Oh, meu Deus do céu, só tenho que agradecer. Muito, muito obrigado, Padre Marcelo. Muito obrigado, Padre Marcelo. Muito obrigado e a sua equipe. Que Deus te abençoe a cada minuto, a cada segundo. Muito, muito obrigada.
0: E agora eu convoco as mães, madrinhas, pais, padrinhos, eu como sacerdote, nós vamos para oração. Vocês não têm noção o que nós vamos consagrar nossos filhos. E a nossa mente também. Já voltamos.
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1: Vamos lá, pessoal, vamos em frente. Atenção, agora mandando um abração apertado, todas as orações, todas as bênçãos para os nossos irmãos, amigos da estrada. Muitos caminhoneiros aqui, viu, Pandinha?
3: Oh, glória a Deus, graças a Deus, Mário.
1: Olha só, o Sidney Carlos Cardinale, inclusive, faz aniversário hoje. Um abração para o Sidney, Jesus abençoe e proteja o caminho dele. Aqui o Hilton Amorim, também caminhoneiro, acompanhando a gente. O Marcelo Wendel, o Eliton Sudário Nicoletti, caminhoneiro também, o Lúcio de Guaíra, São Paulo, caminhoneiro, o Oswaldo Reis Neto, o Márcio José Ferreira de São José dos Pinhais, no Paraná, o Ronaldo também, caminhoneiro. Aqui eu tenho um argentino, estou na Argentina, um abraço para minha sogra Cleide, que não perde um dia, a nossa prima Rosana e minha amada esposa Ayla, que está gestante de 5 meses. Quem mandou aqui foi o Ronaldo, mandando aqui um abraço para o Matheus Nogueira de Curitiba, também caminhoneiro. A Roselange mandou aqui, ó. Manda um abraço pro meu esposo, o Osmair, caminhoneiro. Olha aqui, ó. A Kátia, sou irmã de 2 caminhoneiros, o John Lennon Gomes da Silva e o Pedro Oliveira da Silva Júnior. Todos caminhoneiros. O Adriano, caminhoneiro de Rio Claro. E a Priscila mandou também a esposa do caminhoneiro Ademir Vanderlei da Paz Silva. Fora tantos outros que estão chegando aqui, inclusive, tô colocando em oração. Acabei de ver um pedido aqui, Pandinha, de um caminhoneiro que tá com um caminhão quebrado faz um mês. Ele tá dormindo. morrendo dentro do caminhão.
3: Meu Deus.
1: Tá muito chateado, tá muito deprimido. A gente tá orando aqui, eu não vou colocar o nome dele aqui no ar, mas estamos orando, vou passar pro padre. Estamos orando com todo o amor por todos vocês que estão na estrada e fazem com que os produtos cheguem aos mercados do Brasil inteiro e que a gente possa adquirir, né, Pandinha?
3: Assim como esse caminhoneiro que está parado aí, né, Mário, que você falou, está deprimido, que nós sabemos que é o ganha-pão dele. Fica tranquilo, que tudo vai dar certo. Já amém. Deu tudo certo.
1: Já deu tudo certo. Fé amém, Pandinha. Né, amém. Já estamos colocando aqui nos braços de Jesus. Tenha fé que já deu tudo certo. E é isso aí. Que os caminhoneiros todos sejam abençoados, já que o padre citou tantos caminhoneiros que nos acompanham. Fora o pessoal que eu possa não ter dito aqui, porque são muitos. Não para de chegar nome de caminhoneiro aqui. Um beijão para todo mundo, né, Pandinha?
3: Sou vitorioso.
1: Pelo sangue de Jesus.
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0: Eu tenho várias Bíblias aqui comigo, sem exagero. Tenho umas 12, 13. Através de aplicativos. E eu confesso que eu nunca li o que eu vou ler para vocês agora nessa Bíblia. Então, é Evangelho de São João, capítulo 17. Eu vou ler do 13 até o fim. Até o fim. Agora, Jesus está falando com o Pai, tá? Agora vou para ti. Está falando com Deus, Pai. Então, agora vou para ti. Deixa eu pegar o versículo 12. Então, o Senhor, ele clama assim, é isso mesmo. Agora vou para ti, mas digo essas coisas enquanto ainda estou no mundo, para que eles tenham a plenitude da minha alegria. Dê-lhes a tua palavra, e o mundo os odiou, pois eles não são do mundo, como eu também não sou. Não rogo que os tire do mundo, mas que os proteja do maligno. Eles não são do mundo, como eu também não sou. Santifica-os na verdade, a tua palavra é a verdade. Jesus está rogando pelos apóstolos, tá? Assim como me enviastes ao mundo, eu os enviei ao mundo. Em favor deles eu me santifico, para que também eles sejam santificados pela verdade. Só que aí, padre, só para os apóstolos? Continuação, versículo 20. Minha oração não é apenas por eles, rogo também por aqueles que crerão em mim, por todos aqueles que crerão em mim, por meio da mensagem deles, para que todos sejam um. Pai, como tu estás em mim e eu em ti, que eles também estejam em nós, para que o mundo creia que tu me enviastes. Dê-lhes a glória que me destes. Que glória é essa, Padre? Vida eterna. Dê-lhes a glória que me deste, para que eles sejam um, assim como nós somos um, eu neles e tu em mim, e que eles sejam levados à plena unidade, para que o mundo saiba que tu me enviaste e os amaste como igualmente me amaste. Pai, quero que o que me deste esteja comigo onde eu estou, e vejo a minha glória, os que me deste, aliás, a glória que me deste, porque me amaste antes da criação do mundo. Pai justo, embora o mundo não te conheça, eu te conheço. E estes sabem que me enviaste. E eu os fiz conhecer o teu nome, e continuarei a fazê-lo, a fim de que o amor que tens por mim esteja neles, e eu neles esteja. Olha a comunhão profunda que nós cristãos temos. Estamos nesse mundo, mas não somos desse mundo. Nós somos de Jesus Cristo e temos uma mãe. Escute essa música.

0: Derrama, derrama, derrama.
1: Derrama, senhor.
0: Prepare-se.
1: Derrama, senhor.
0: Se você não pode acompanhar com atenção agora, Spotify depois. Deus vai me usar poderosamente. Vem, Espírito Santo, vem. É campo de batalha espiritual na mente.

0: olhar direito, comigo, traçando o sinal da cruz, pelo sinal da Santa Cruz na fronte, na boca, livra-nos Deus nosso Senhor, e no peito dos nossos inimigos, carnais e espirituais. Senhor Jesus, pelo poder do teu nome, eu quero te agradecer e te pedir mais uma vez que nesse momento de fé que nos mantém em pé, que o Senhor possa fortalecer cada pessoa que está me acompanhando agora, esse filho amado, essa filha amada, esse filho querido, essa filha querida, revista ao Senhor com teu sangue poderosíssimo, teu sangue libertador, preciosíssimo, que cura, que lava. Senhor, eu quero pedir agora, nesse momento, que o Senhor possa lavar de toda e qualquer enfermidade física. Sim, Jesus, o Senhor lave nesse momento tudo aquilo, Senhor, pelo poder do teu nome. Senhor, que esse corpo agora seja lavado. Sim, Senhor, pelo teu sangue precioso. Sim, Jesus, pelo poder do teu nome, pelo poder do teu sangue, qualquer mal-estar, preste bem atenção, qualquer mal-estar seja lavado, retirado do seu corpo agora, em nome do Senhor Jesus, do sangue de Jesus. Qualquer enfermidade, preste bem atenção, que tente se aproximar de qualquer parte do seu corpo, saia agora, em nome e no sangue de Jesus. Obrigado, Senhor, toda a libertação, todo arrepio que está dando agora, Senhor. Sai agora em teu nome e seja lavado no teu sangue preciosíssimo. Repita comigo, por favor. Eu sou vitorioso pelo sangue de Jesus.
1: Eu sou vitorioso pelo sangue de Jesus.
0: Eu sou vitorioso pelo sangue de Jesus.
1: Eu sou vitorioso pelo sangue de Jesus.
0: Continuando o combate, Senhor. Senhor, eu peço agora, nesse momento, restabeleça, Senhor, a saúde. Mas, Senhor, a saúde completa. E por saúde completa, a sanidade. Padre, o que é sanidade? É bem-estar. Sim, Jesus, eu peço bem-estar. Bem-estar agora. Bem-estar, queridos, é paz, tá? Bem-estar, eu peço físico, emocional, psicológico e espiritual. Que o Senhor possa agora equilibrar tudo e restabelecer a paz. A paz mental, a paz interior, a confiança absoluta em ti, Senhor, que a paz invada seu coração. Eu posso agora equilibrar tudo e restabelecer a paz. A paz mental, a paz interior, a confiança absoluta em ti, Senhor, que a

e liberta, Senhor, nesse momento, de todos os dados inflamados do inimigo, de um modo especial, essa mente. De um modo, eu vou repetir, Senhor, liberta de todos os dados inflamados do inimigo. Que dados são esses, Padre? De toda inveja, de toda maledicência, de todo maldizer, de toda fofoca cresce, de toda reclamação, murmuração. Senhor Jesus, sela, blinda com teu sangue preciosíssimo. E eu peço nesse momento, Jesus, que essa pessoa, tudo aquilo que fica sem ela perceber, impregnado nessa pessoa, Senhor, pelos olhares invejosos, maléficos. Sim, Jesus, pelas palavras de maldição. Eu quebro agora, Senhor, toda palavra maldita, toda, seja ela qual for, de murmuração, toda artimanha e articulação diabólicas. O Senhor fala do campo de batalha da mente, porque as armas que lutamos, eu li segunda carta de Coríntios, quem acompanhou, por essa importância de acompanhar no YouTube a oração hoje da coroa de São Miguel, eu li duas vezes a segunda carta de Coríntios, capítulo 10, não vou ler agora. A importância é uma junção, tá? Senhor, por isso, obrigado, Senhor, porque nesse momento o Senhor vai lavando. E eu te dou glória e graças. E te agradeço, Jesus, porque nesse momento o Senhor está blindando. É uma blindagem. Uma blindagem, não do mundo, Senhor, mas uma blindagem pelo teu sangue preciosíssimo. Fisicamente, espiritualmente e emocionalmente. E, Senhor, nesse momento, eu te amo, Jesus. Eu quero te agradecer. Por favor, coloque a mão na cabeça. A imagem é tão linda. Você que rezou comigo, você não rezou, você vai rezar depois. Nós oramos, e nesse momento eu posso, porque vocês oraram. E quem não orou vai orar. Por favor, não deixe de orar hoje. Ah, Padre, não acompanhei nenhum dia da coroa. Mas você vai rezar hoje. Serafins, nesse momento, onde você está agora me acompanhando, um anjo de cada coro celeste está nesse momento ao seu lado. A imagem é linda. Você está cercado por 9 anjos. Padre, com as espadas desembainhadas, pelo sangue de Jesus, em nome de Jesus, eu tenho essa autoridade como sacerdote. E você rezou comigo a coroa angélica. Padre, eu não rezei ainda. Você vai rezar. Serafins, querubins, tronos, dominações, principados, virtudes. Obrigado, Senhor Jesus, arcanjos, o nosso anjo da guarda. Mas, de novo, serafins, nós só devemos fazer muita libertação. Querubins, tronos, dominações, potestades, virtudes, principados, arcanjos e o nosso anjo da guarda. Os 9 anjos. Você está com uma escolta celeste, intercedendo por você. Senhor, e obrigado, Jesus, porque o dia inteiro de hoje, e com especial intercessão da Virgem Maria, porque hoje é dia Nacional das Dores, Rainha dos Anjos. No alto da cruz, Jesus fez questão de nos dar uma mãe. Confira na Bíblia. São João, capítulo 19, versículos 25, 26, 27. Tem a Bíblia aqui do meu lado. Mas Jesus olha para sua mãe e diz: mulher. Ele nos chamou de mãe. Se você pegar a tradução e não tiver aí a mulher, essa tradução está errada, tá? Mulher. Por quê? No original está lá, no grego é mulher. E por que está fazendo isso? Porque está cumprindo as profecias. E a primeira profecia foi para Satanás. Ele disse a Satanás: surgirá uma mulher. Porque ele fez Eva se perder. Será a nova Eva. Surgirá uma mulher. Essa mulher vai pisar a cabeça, a tua cabeça. E não só ela, toda a descendência dela. Gênesis 3, versículo 14 e 15. Leia depois. Então o Senhor, no 19, capítulo 19,

0: palavra está cumprindo as profecias. Ele olha para sua mãe e diz: mulher, eis aí teu filho. Era São João, só que João não põe o nome. Olha como ele se coloca: o discípulo mais amado do Senhor. O discípulo amado do Senhor. É você, sou eu, que temos Maria como mãe. Feliz aquele que tem Maria como mãe. E aí, olha o que acontece, queridos. Isso aqui é fantástico. Isso aqui é histórico. Eu amo história, tá, gente? Pode falar qualquer professor de história. Nenhum homem poderia ficar perto de um crucificado. Só idosos, mas bem idosos, mulheres e crianças. Então, se São João estava lá, ele era um adolescente que não ameaçava os judeus. Aliás, os romanos, porque eram os romanos que crucificavam. Isso aqui é Império Romano. Era quando um crucificado, e era por algo bárbaro, eles queriam mesmo para que as pessoas vissem como exemplo. Só podia ficar próximo, podia ter a rebelião. Então, eles não permitiam. A tropa romana não permitia. Então, o correto seria, imagina, Maria levar para casa. João faz uma coisa fantástica, São João. Ele a levou para casa. Queridos, São João já estava no final da vida dele. Foi o único que não morreu. Mártir, morreu exilado. Foi o único apóstolo que não morreu mártir. Mas ele morreu exilado, mas ele conviveu com a mãe. Ele levou a mãe. E nesse momento eu termino essa oração, te consagrando a Virgem Maria. Porque tem uma parte na Bíblia que fala que São João não ia experimentar a morte. E aí Pedro, eles não interpretaram, não entenderam, mas é quando Jesus consagrou a Nossa Senhora, São João, algo maravilhoso aconteceu. Ele foi o único que não experimentou o martírio. Mas ele foi, nos deixou. Veja os evangelhos de São João, Apocalipse, as cartas. Ele foi exilado, ele morreu exilado. E de tanto amor. Veja só as cartas mais fantásticas. Não que São Paulo eu sou apaixonado, mas leia São João. É uma pura teologia do amor de Deus. E obrigado, Senhor, porque eu termino esse momento consagrando a todos. Junto com cada coro celestial, blindando-nos, nos protegendo, porque estamos nesse mundo. Termino. Jesus, estamos nesse mundo.
1: Eu te amo.
0: Não somos desse mundo. Entenda isso.
1: Eu te amo.
0: Você vai viver nesse mundo. Você vai evangelizar, mas saiba que você não pertence aqui.
1: Eu te amo, Jesus.
0: Nós somos estrangeiros nessa terra. Lógico. Estou no Brasil, amo meu país, mas aqui é uma passagem. Não sei de onde você está, tem gente que está fora do Brasil, tem outros, outra nacionalidade, nasceu em outro país, mas a nossa, nosso passaporte é a eternidade. Somos de Cristo.
2: Te amo, Jesus!
0: Guarda isso, somos de Cristo. Estamos nesse mundo, não somos desse mundo. Já voltamos.
1: Jesus, Jesus.
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6: É, gente, incrível, incrível hoje a quarentena de São Miguel, realmente esse tema, campo de batalha da mente, mexeu muito com as pessoas, o pessoal tá comentando até agora, e amanhã dúvida, né, uma armadilha que o inimigo usa muito pra nos tirar do caminho.
7: Você tem dúvidas, Mário?
6: Tenho, claro.
7: Muitas
6: claro.
7: Dúvidas?
6: Eu já tive mais, mas o inimigo adora plantar uma dúvida na nossa cabeça em relação a tudo, justamente para que a gente balance, para que a gente perca o rumo, para que a gente saia do caminho correto.
7: E sai, Mário.
6: E sai,
7: quando
6: sai.
7: Dúvida, sai, hein?
6: Com certeza, isso balança mesmo. Amanhã, dúvidas, o padre perguntou para o pessoal, quero saber a opinião de vocês. Amanhã vamos com dúvidas e o pessoal, vamos lá, padre, vamos em frente, vamos nessa, vamos limpar nossa mente, limpar as dúvidas do nosso caminho, Pandinha.
7: Como faz, Mário, para assistir a quarentena fácil. De São Miguel?
6: Muito fácil, é só acessar o YouTube no canal oficial do Padre Marcelo, é só colocar lá Padre Marcelo Oficial, vai aparecer o padre, vai estar com o selinho azul, tem a foto dele, vai estar com o selinho azul do lado, e ali é o oficial, e lá você vai, quando entrar no canal, você vai ver as missas, você vai ver lá as coisas que estão postadas, você vai saber que é o canal oficial do padre, e vamos seguir firmes, porque essa quarentena tá uma benção. Eu acabei de ver aqui um testemunho de uma pessoa que fez a quarentena no ano passado.
7: Olha que legal.
6: Conseguiu uma graça, mandou aqui o testemunho e tá fazendo esse ano, já pensando aqui no novo rumo que ela tá tomando, Pandinha.
7: E o padre não vai parar, ele falou que não vai parar, né, Mário?
6: Exatamente.
7: Vamos cheirar todos os dias às 7 da manhã, igual ele tá sendo pontual,
6: sim,
7: padre.
6: Sim, enquanto for a quarentena vai ser esse horário, mas após a quarentena volta o horário que ele vinha fazendo antigamente. E Pandinha, mandar um abração aqui pro Claudemir.
7: Claudemir, hein?
6: Claudemir Nascimento. Falou que acompanhou, ele acompanha sempre o programa, mas ontem ele falou que deu muita risada com a gente aqui nas nossas conversas. Então, Claudemir, um abração para você, um ótimo dia, uma ótima semana. Jesus te abençoe muito, não é isso, Pandinha?
7: A alegria do Senhor.
6: É e sempre será a nossa força.
7: Glória a Deus, Mário.
6: Graças a Deus.
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0: Importantíssimo. Quem não acompanhou hoje a coroa, faça. E quem perdeu a oração, vai no Spotify. Eu já estou avisando. Importantíssimo. Abençoar, santificar, exorcizar, Senhor, essa água. E obrigado pelas libertações que aconteceram e vão acontecer. Amanhã dúvida.

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1: A Rádio Cidade informa a hora certa.
2: 9:03.
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5: O presidente Lula assinou o projeto de lei que prorroga o programa Move Brasil Táxi e Aplicativos. O programa oferece 30 bilhões em crédito para motoristas de táxi, aplicativo e transporte escolar comprarem veículos novos ou seminovos. O programa ia acabar hoje, terça-feira, mas agora continua até os recursos se esgotarem. Os motoristas de vans escolares também foram incluídos. Até 18 de agosto, o BNDES tinha liberado só 3,4 bilhões de reais dos 30 bilhões disponíveis. O ministro Guilherme Boulos disse que os bancos estão sendo restritivos demais na hora de liberar crédito para esses trabalhadores. A sanção ocorre após pesquisa Quest mostrar Lula 2 pontos atrás de Flávio Bolsonaro pela primeira vez.
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13: Brasil. Olá, ótimo dia para você. Na região sudeste, o dia hoje se comporta com instabilidade e possibilidade significativa de chuva em praticamente todos os estados. Em São Paulo, a previsão de chuva persistente desde a madrugada, podendo acumular até 150 milímetros, causando risco de alagamentos e deslizamentos em áreas vulneráveis da capital e interior. Em Minas Gerais, Rio de Janeiro e sul do Espírito Santo, há previsão de pancadas fortes e temporais durante o dia. As temperaturas caem progressivamente, com mínimas abaixo de 10 graus em muitos municípios. Na capital mineira, Belo Horizonte, como também no Rio de Janeiro, o padrão inclui trovoadas isoladas a qualquer momento do dia. A umidade do ar está elevada, favorecendo a instabilidade atmosférica e a formação de chuvas mais robustas. Os ventos podem ocasionalmente ser mais intensos durante as pancadas de chuva. Não se recomenda atividades ao ar livre em áreas expostas durante os períodos de tempestade. Mantenha-se informado sobre possíveis atualizações dos alertas meteorológicos para sua localidade.
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1: Olá, tudo bem? Eu sou Alexandre Ricarte e está começando a partir de agora mais uma edição do Alô Rural. Você vai ficar sabendo do que está acontecendo no mundo do agro.
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1: A oferta controlada de feijão está segurando os preços no mercado interno, tanto para o carioca quanto para o preto. Segundo o CPEA, com o fim da colheita da terceira safra 2025-26 e o começo do plantio da próxima temporada na região sul, compradores estão na espera e vendedores estão limitando a oferta. No feijão carioca, quem vende tenta recuperar as cotações depois de 3 meses de queda, testando preços mais altos, enquanto compradores avaliam as oportunidades. No feijão preto tipo 1, as cotações também seguem firmes mesmo com negociações lentas, por conta da demanda por grãos de qualidade no período da entressafra, conforme apontou o CPEA.
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1: As cotações de milho caíram em várias regiões acompanhadas pelo CPEA. Os compradores estão fora das negociações porque o que já compraram antes está sendo suficiente por enquanto. Do outro lado, os produtores estão segurando a oferta de olho no clima dos próximos meses e na alta da paridade de exportação. Eles também estão ocupados com a finalização da colheita da segunda safra 2025-26 e com o início do plantio da safra verão 2026-27. Esse equilíbrio entre quem não compra e quem não vende está limitando tanto as quedas quanto as altas no mercado.
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1: O boi gordo abriu a semana com cenário de firmeza no mercado físico e expectativa positiva para os preços da arroba. Em São Paulo, referências já superam os R$ 350 por arroba, enquanto outras importantes praças pecuárias encerraram os últimos negócios com estabilidade e sustentação das cotações. Embora os frigoríficos ainda não demonstrem uma necessidade generalizada de elevar as ofertas pela boiada, o comportamento do mercado futuro adicionou um ingrediente importante às expectativas. Os contratos do boi gordo chegaram a superar R$ 380 por arroba, ampliando consideravelmente o prêmio em relação ao físico e sinalizando que os agentes enxergam possibilidade de um mercado mais apertado adiante. E é isso, chegamos ao final de mais uma edição do Alô Rural, sempre te atualizando de tudo o que está acontecendo no mundo do agro. Muito obrigado, até a próxima, tchau.
0: Esse foi o

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1: Opa, e aí, tudo bem? Tudo beleza? Como é que você tá? Ótima manhã pra você, tá? Hoje é terça-feira, dia 15 de setembro de 2026. Manhã gostosa de terça-feira. E vamos juntos por aqui, liberando muita música boa na nossa manhã gostosa. Estamos aqui na Lua Nova. A estação é inverno, o signo é de Virgem. Hoje é dia do músico-terapeuta, dia da independência da América Central, dia de Nossa Senhora das Dores, dia também do idoso japonês, né? Aqueles idosos lá que tem mais de 100, bem pra lá de 100 anos já, né? Que bacana! Então vamos juntinhos por aqui, ó, liberando só música boa na sua manhã, essa manhã gostosa de terça-feira. Choveu bastante ontem, né? Hoje o sol apareceu meio amarelinho, meio fraco. Mas a previsão é que venha mais água hoje, né? Então tá legal. Vamos juntos até meio-dia com o nosso Bom Dia Cidade. E o telefone tá liberado pra você participar aqui comigo, mandar aquele bom dia pra quem você quiser. Tá combinado? 35-3264-3000. Pode chamar lá no WhatsApp da cidade e também ligar aqui no telefone fixo. A gente adora receber o seu contatinho, tá bom? Daqui a pouquinho tem horóscopo do dia, tem a sua participação, tem notícias, enfim, tem muita coisa legal pra você curtir aqui na Rádio Cidade. Vamos começar nossa manhã então com Deus na frente? Então vamos, né? Pra começar muito bem, a gente escalou aqui, ó, Leandro e Leonardo pra cantar. Solidão por perto, vamos curtir essa? Então vamos, 9:12 na cidade. Aqui é você em primeiro lugar, tá todo mundo ligadinho? Vem também, vem, bom dia!

Legal, Leandro e Leonardo na cidade. Solidão por perto, bom dia. Bom dia. Bom dia, Helena. Curtindo a cidade aqui em Eloy Mendes. Bom dia. A Mariana tá preparando aquele cafezinho pra família aí, né? Mandou aqui, ó, bolo. Tem broa. Deixa eu ver o que mais aqui. Mandou uma mesa aqui, parecendo mesa de hotel, café da manhã da Rede Globo. Eita. Então tá bom, deixa eu ver o que mais aqui. Mirela, oi Marçal, bom dia, tudo bem? Mande um alô pra mim, estou trabalhando aqui na Rua do Comércio, na farmácia. Então tá legal. Mande pra mim a música do Zezé de Camargo e Luciano. Pare, tá aqui no ponto então, Mirela. Obrigado pela participação, tá? E você que tá aí em casa, Jururu, nessa terça-feira, tá meio encharcado, encharcada aí, né? Eita. Vamos jogar água pra fora aí, vamos liberar música boa na cidade. Telefone tá liberado, hein? Participa com a gente.

0: Soares, Zezé de Camargo e Luciano na cidade, 9h20. Bom dia.
1: Bom dia.
0: Achou que ia cantar agora, né? Bom dia. Vamos que vamos então, deixa eu mandar um bom dia aqui. Oi, bom dia. Zezé de Camargo pra mim, beijos. É, toca Zezé de Camargo pra mim, beijos. É a Gilciane de Paraguaçu. Que legal, oi Gilciane. Mandei aqui, não sabia que você ia pedir a música. Já mandei aqui, você viu? Ah, obrigado pela sintonia, viu? Abraço pra você aí. A Marina também tá curtindo a gente lá em Varginha, no bairro Damasco. Oi Marina, tudo de bom pra você na sua manhã também. Deixa eu ver quem tá mandando aqui. Vamos lá, deixa eu ver. Oi Marçal, bom dia. Aqui é a Meire do bairro Escaramuça, em Paraguaçu. Toque uma música pra mim, do Eduardo Costa. Mande pra todos da família e amigos. Obrigado. Por nada. Obrigado, Meire. Abraço pra vocês em Paraguaçu, tá? A galera de Paraguaçu tá sempre curtindo a gente, né? Que bacana. Abração pro pessoal aí, que é tudo gente boa, tudo supimpa. Gosto muito daí, viu? É, deixa eu ver o que mais. Helena. Oi, Marçal. Bom dia. Tudo bem? Tudo jóia. É, estamos te ouvindo aqui na fábrica de ternos em Eloy Mendes. Mande um alô para as meninas preguiçosas. Então tá bom. É porque assim, né? De manhãzinho o pessoal fica meio lento ainda, né? Daqui a pouco pega tudo no tranco, viu? 9h21 na cidade, agora tem Eduardo Costa, Amores Imortais. Bora curtir? Então vamos lá. Obrigado pela companhia, hein? Bom dia para você.

0: Muito bem, cidade, aqui é você em primeiro lugar. Bom dia! A programação mais gostosa da sua manhã, a Rádio Cidade faz pra você, com certeza. Eduardo Costa, Amores Imortais. Vamos lá agora com o horóscopo do dia, as previsões astrais pra nossa manhã de hoje. Atenção que você que tá aí aguardando o seu, né? Vamos liberar então? Vamos lá então, hein? Atenção você, que é do signo de Áries.
1: Áries, de 21 de março a 20 de abril.
0: Então tá legal, você que é de Áries, aí bom dia. Uma conversa íntima esclarecerá desejos e poderá mudar os planos a dois, tá? O dia pedirá escolhas na amizade e nas finanças. Reveja um acordo e diga o que espera da relação. Gastos com lazer e com os filhos merecerão atenção, tá? E à noite, o carinho da família e os momentos de privacidade aprofundarão os vínculos. Renove os sentimentos, hein? Bom dia, Áries.
1: Touro, de 21 de abril a 20 de maio.
0: Olá, Touro. E aí, tudo bem? Ótima terça-feira. Uma parceria pedirá mudanças e maior clareza sobre o futuro. Aproveite para conversar sobre o que você deseja construir e conciliar a vida pessoal com as ambições profissionais, tá? A família dará apoio. Evite prometer mais do que poderá cumprir. E à noite, palavras carinhosas criarão maior aproximação. Amor em fase de transformações, tá? Fertilidade tá em alta. Bom dia, Touro.
1: Gêmeos, de 21 de maio a 20 de junho.
0: Oi, Gêmeos, e aí, tudo bem? Mudanças no trabalho abrirão espaços para renovar a rotina e incluir atividades de bem-estar. Uma proposta atraente ou retomada de um projeto poderá melhorar as finanças. Cuide da reputação e compartilhe conteúdos relevantes. Convites de amigos exigirão disposição. Escolha suas prioridades e reorganize compromissos. Crescimento pela frente, tá bom? Bom dia para você, Gêmeos.
1: Câncer, de 21 de junho a 21 de julho.
0: Oi, Câncer, e aí, tudo bem? O amor e os projetos autorais ganharão intensidade. Pois é, converse sobre desejos e responsabilidades. Uma questão de dinheiro compartilhado poderá interferir nos planos. Com Marte em seu signo, você terá força para mudar o que incomoda e fazer uma conquista pessoal. À noite, solte a criatividade e curta momentos gostosos com os filhos e também com o par. Bom dia pra você, Câncer. Daqui a pouquinho eu tô de volta, hein? Fica aí na cidade.
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3: A Rádio Cidade informa a hora certa.
4: 9:27.
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4: Bom dia.
5: Oi, oi, bom dia pra você.
4: Bom dia.
5: Bom dia. E aí, tudo bem? Tudo beleza? Como é que tá sua manhã de terça-feira? Conta aqui pra gente. Então tá legal. A Mariane tá participando comigo lá de Varginha do Damasco. Oi, Mariane. Bom dia pra você, tá? O Felipe tá lá em Monsenhor Paulo com o radinho ligado na cidade. Oi, Felipe. Bom dia. Vamos bater papo aqui pra gente ver quem tá aqui. Então vamos, né? Alô, bom dia.
6: Oi, tudo jóia, Marçal? É a Amanda aqui de Eloy Mendes, bairro Nossa Senhora Aparecida.
5: Oi, Amanda.
6: Eu gostaria de pedir uma música do Zezé de Camargo, Luciano, A Ferro e Fogo.
5: Certo.
6: Eu quero mandar pra minha mãe, a Maria Aparecida, pra Silvana, a Jéssica e também pra Heloísa, a minha madrinha, tá bom? E pra todos os ouvintes também.
5: Tá jóia, obrigado pela participação, tá bom? Ótima manhã pra vocês aí no bairro Nossa Senhora Aparecida. A Ferro e Fogo.

0: Muito bem, cidade 941 agora. Bom dia, de Paulo e Paulina cantou pra gente Sonhei com você e 60 dias apaixonado.
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0: Muito bem, hora de informação na Rádio Cidade 942 de Belo Horizonte, Neuber de Souza e as notícias da Assembleia Legislativa de Minas. Bom dia, Neuber.
2: Opa, um ótimo dia, excelente terça para você, meu caro Massal, para todos sintonizados na Cidade FM, 9:42. Massal, Parlamento Jovem de Minas realiza a plenária final de 2026 com participação recorde e debate sobre inclusão. A partir desta quarta, 16 de setembro, estudantes de diversas regiões do estado discutem e votam aqui na Assembleia propostas para pessoas com deficiência. Luiz Felipe Balone, quem traz os detalhes.
3: A edição do Parlamento Jovem deste ano reúne alunos de 185 municípios. É a maior participação das 22 edições do projeto de formação política do Legislativo, que tem o apoio da PUC Minas e das câmaras municipais. Desse total, 48 cidades participam pela primeira vez. A abertura oficial é nesta quarta-feira, 16, e inclui atividades de estudo e integração. Na quinta-feira, 17, os jovens formam grupos de trabalho e também escolhem o tema da próxima edição do Parlamento Jovem, em 2027. Já a plenária estadual ocorre na sexta-feira, 18. Nessa etapa, os estudantes debatem e votam as propostas construídas ao longo do ano. O tema de 2026 é a inclusão da pessoa com deficiência e com neurodivergência. De março a agosto, alunos do ensino médio participaram de oficinas sobre formação política e estudaram formas de ampliar a inclusão dessa população. Desse trabalho saíram 74 propostas, distribuídas em três eixos: enfrentamento ao capacitismo e à violência, direito à informação e comunicação e criação de espaços acessíveis e ambientes inclusivos. Depois da votação, o documento final segue para a Comissão de Participação Popular da Assembleia. As sugestões podem dar origem a propostas de ação legislativa e, posteriormente, a projetos de lei ou requerimentos a órgãos públicos.
4: Direito do consumidor.
2: Muitas promoções oferecidas aos consumidores na telefonia móvel são vinculadas a uma cláusula de fidelidade, mas a exigência desse prazo de permanência do cliente na operadora é legal? Quem responde é o coordenador do PROCON Assembleia, Marcelo Barbosa.
5: Para que haja a fidelização, a operadora tem que oferecer no mínimo dois benefícios. Ou ela oferece um aparelho celular a preço abaixo do preço de mercado, ou ela oferece tarifas promocionais. Se oferecer um desses dois benefícios, poderá haver sim a fidelização. Se não oferecer, o contrato vai seguir sem fidelização.
2: Foram essas as notícias, então, desta terça-feira. A gente volta amanhã, se Deus quiser. Tá certo, Massal?
0: Tá certo. Obrigado pelas informações, Nilby. Ótimo dia pra vocês aí na Assembleia.
2: Grande abraço. Outro. Tchau, tchau, meu amigo.
0: 9:45 na cidade. A gente continua por aqui, então, liberando mais pra você na cidade, claro.
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0: Bom, e agora tem previsão astral pra amanhã de hoje. Vamos lá pra mais um bloco? Pra você que tá aguardando aí, agora eu acho que é o seu, hein? Vamos lá conferir o Leão?
6: Leão, de 22 de julho a 22 de agosto.
0: Olá, Leão. Mudanças na casa ou na maneira de se relacionar com a família pedirão atenção, tá? Uma conversa com o par ajudará a esclarecer expectativas e encontrar soluções para a convivência. Com Júpiter em seu signo, os planos crescerão, tá? Escolha o que deseja priorizar. E à noite, o recolhimento e o carinho trarão mais tranquilidade. Fortaleça as bases afetivas e também material. Bom dia pra você.
7: Virgem,
6: de 23 de agosto a 22 de setembro.
0: Oi, Virgem, renegocie o salário e busque mais equilíbrio no orçamento. Uma proposta atraente poderá melhorar as finanças e abrir um caminho de evolução na carreira. Avalie o retorno do trabalho atual e amplie opções. Amizades em outro grupo movimentarão a vida. Escolhas poderão mudar e inaugurar um novo ciclo. Circule por ambientes diferentes, brilhe e se reinvente.
6: Libra, de 23 de setembro a 22 de outubro.
0: Oi, Libra, e aí, tudo bem? Investimentos poderão mudar, tá? Reveja gastos e o que poderá assumir por alguém querido. Uma mudança de planos no amor ou nos projetos ajudará a definir prioridades. Nas amizades, esclareça sua disponibilidade.
6: Outubro.
0: Oi, Libra, e aí, tudo bem? Investimentos poderão mudar, tá? Reveja gastos e o que poderá assumir por alguém querido. Uma mudança de planos no amor ou nos projetos ajudará a definir prioridades.

0: e nos padrões emocionais, tá? Transforme o visual e jogue a autoestima pra cima. Uma viagem com os amigos ou um curso despertará entusiasmo. Dê atenção ao que deseja conquistar e aposte em maior participação social. Novos negócios no radar poderão prender a sua atenção, tá? Poder de atração tá em alta. Bom dia pra você, Escorpião, e daqui a pouquinho a gente tá de volta.
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2: A Rádio Cidade informa a hora certa.
3: 9h48.
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0: Opa, bom dia, 9h51 agora. Bom dia. Vamos ver quem tá aqui na linha pra falar com a cidade nessa manhã? Então bora. Oi, bom dia.
1: Oi, Marçal. Bom dia.
0: Bom dia.
1: Bom dia para todo mundo que tá ouvindo a Rádio Cidade.
0: Muito bem.
1: Ei, Marçal, hoje tá um dia muito bonito, né? Um solzinho. Tem que aproveitar pra lavar as roupas, né, Marçal?
0: É verdade.
1: Então tá bom, tchauzinho, com
0: Deus. Márcia, fica com Deus também, obrigado pela companhia, tá? Abração pra vocês aí no bairro Nossa Senhora Aparecida, abração na Anne também, é sua filha. É, deixa eu ver o que mais aqui, Camila mandou pra mim, oi Marçal, bom dia, mande um alô pra nós aqui em Monsenhor Paulo, claro, mando sim. Obrigado pela companhia de vocês também aí, tá bom? A Helena, oi Marçal, bom dia, manda pra mim a música Solidão do Leandro e Leonardo, se possível. Tá legal, a gente manda sim, tá aqui no ponto, Helena. Obrigado pelo carinho e pela audiência, tá? Alô, Vanessa também tá com o radinho ligado lá em Cordislândia. Obrigado pela companhia.

0: Tudo bem, Cidade 10 e 3, bom dia. Tá aí o Ed Brito e o Samuel, toda mulher.
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0: Amanhã mais gostosa do seu rádio. A gente faz pra você todos os dias, claro, com a sua companhia, com a sua participação aí sempre. 10 e 3 na cidade, agora tem mais previsão astral pra gente finalizar aqui os blocos de hoje, né? Atenção você que é de Sagitário.
2: Sagitário. De 22 de novembro a 21 de dezembro.
0: Olá, Sagita. Um assunto antigo pedirá silêncio para ser compreendido, tá? Evite responder no calor da emoção. Uma conversa delicada poderá mudar a sua percepção sobre alguém próximo. Dê crédito aos sonhos e reserve tempo para se fortalecer interiormente. À noite, o diálogo na vida íntima incluirá decisões financeiras que darão mais estabilidade e também segurança. Siga a intuição, hein? Bom dia para você, Sagita.
2: Capricórnio, de 22 de dezembro a 20 de janeiro.
0: Olá, Capricórnio, amizades e atividades de grupo passarão por mudanças. Antes de aceitar uma proposta, avalie o tempo de dedicação e investimento financeiro. Uma diferença de valores ajudará a escolher com quem deseja somar forças. À noite, conversas com o par ou com parceiros de trabalho trarão apoio para novos planos. Alianças poderão ganhar força e também abrir caminhos. Bom dia, Capricórnio.
2: De 21 de janeiro a 19 de fevereiro.
0: Oi, Aquário, e aí, tudo bem? A carreira pedirá um novo posicionamento. Uma proposta ou mudança nas relações profissionais ajudarão a definir a imagem que deseja transmitir. Escute parceiros e ajuste expectativas antes de assumir novas responsabilidades. O fim do dia trará soluções no trabalho e cuidados com o corpo. Rotina organizada dará sustentação aos planos de expansão. Olá, peixes, e aí, tudo bem? Então tá legal, uma viagem, um curso ou novas referências poderão mudar sua maneira de pensar, tá? E o dia pedirá abertura para rever crenças e deixar um assunto antigo no passado. Cuide dos compromissos de trabalho sem ocupar todo o tempo com obrigações. À noite, filhos e projetos autorais animarão o clima, tá? Solte a criatividade e alargue seus horizontes. Bom dia pra você, peixes, daqui a pouquinho eu tô de volta.

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1: A Rádio Cidade informa a hora certa.
2: 10:06.
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3: A Caixa Econômica Federal está em greve nacional desde quinta-feira, dia 10, por tempo indeterminado. O atendimento presencial nas agências pode ser afetado, mas os canais digitais do banco continuam funcionando sem interrupção. Segundo a Caixa, programas como Bolsa Família, Pé de Meia, Gás do Povo e benefícios do INSS processados pelo banco não serão prejudicados. Nas agências físicas, o atendimento varia de acordo com a adesão dos funcionários à greve em cada unidade. O telefone Alô Caixa segue ativo, 404-0104, para capitais e regiões metropolitanas, e 0800-104-0104, para demais localidades. Casas lotéricas e correspondentes Caixa aqui também continuam atendendo normalmente.
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4: Muito bem, 10:07 na cidade. Motoristas que vão circular pelas rodovias do sul de Minas hoje devem ficar atentos a obras e serviços de manutenção programados até domingo, dia 20, tá? As intervenções ocorrem em diferentes estradas da região e podem provocar pare e siga. Estreitamento de pista, fechamento temporário de faixas e interdições pontuais, tá bom? Entre os serviços previstos aí estão recuperação e aplicação de asfalto, fresagem, manutenção de defensas metálicas, pinturas de faixas, instalação de taxas refletivas e ainda drenagem, tá bom? Olha só, na rodovia aqui, na 491, né, que é da nossa região aqui, que passa por Eloy Mendes, do quilômetro 4 ao 70, tá? Em São Sebastião do Paraíso, Itamogi e Monte Santos de Minas, também aí tem tratamento superficial do pavimento, tá? Entre do quilômetro 183 ao 200, entre Alfenas, Fama, Paraguaçu e Eloy Mendes, tem aí a recomposição, tá? E a fresagem também. No quilômetro 216 ao quilômetro 236, entre Eloy Mendes e Varginha, né? O movimento bastante aqui na nossa região, tem aí a recomposição e também a fresagem, tá? No quilômetro 4,7 ao 259, tem monitoramento de sinalização horizontal em diversos municípios. Então, o pessoal fica atento aí, tá? Pessoal também que vai em sentido a Três Pontas, né? Entre Três Pontas, Varginha, Santana da Vargem, também tem monitoramento da sinalização horizontal. E o pessoal que tá pintando aí novamente as faixas aí, né? Então, pode ficar atento aí que às vezes dá uma agarradinha aí, mas é preciso, viu? Depende do clima aí, pode ocorrer até domingo essa nova sinalização aí, né? Esse recapeamento de asfalto, enfim, manutenção. 10:09 na cidade, cidade, informação de qualidade para você.
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0: Muito bem, bom dia 10 e 12 na cidade. Oi, como é que você tá? Tudo bem? Espero que otimamente bem, por aqui tudo tranquilo. Eu sou Marçal Felicione, bom dia pra você. E hoje é super terça-feira, dia 15 de setembro de 2026. Tá todo mundo ligadinho na cidade? Vem também, vem, vem, que legal. Olha só, 89,5 para todo mundo da Sul de Minas. E o pessoal que está em Monsenhor Paulo pode ouvir também pelo 87,9, né? Lembrando que a cidade está pela internet, está pela Alexa, está pelo Radiosnet, aplicativo da rádio. Dá um Google que você acha tudo da cidade, tá bom? E legal, e sabe o que vai ter agora? A Boa da Hora!
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0: Legal, e agora na cidade tem a Boa da Hora com Paul Young, Every Time You Go Away. Vamos curtir essa aqui? Então vamos lá, 10h13 na cidade. Aqui é você em primeiro lugar. Só musicão bom, hein? Ah, coisa boa.

0: Muito bem, Cidade 10 e 18 agora, hein? Bom dia pra você que tá na sintonia da cidade. E a gente libera as melhores aqui da sua manhã no Bom Dia Cidade. Vamos lá com mais participações, hein? 35 3264 3000. Alô, bom dia.
1: Bom dia, Marcelo. Um abençoado dia para todos os ouvintes da Rádio Cidade. Sabe uma música bem gostosa aí para nós?
0: Pode deixar, dona Marina. Obrigado pela sintonia, tá bom? Vou atender aqui a Mônica do bairro Nossa Senhora Aparecida, que ligou aqui pra mim. Tá a fim de curtir Inevitável do Bruno e Marrone? Tá mandando pra mim, pra Carol e pra todos os ouvintes aí. Obrigado pela companhia, tá bom, Mônica? Abraço! Alô, Lilian, na cidade de Machado, também tá com o radinho ligado na gente aí. Obrigado pela companhia, tá? No São Benedito, opa, que legal. Alô, Kiko, lá em Monsenhor Paulo, com o rádio ligado também. Alô, Valmir, em Paraguaçu, tá tomando café aí. Mandou um alô pro Flaninho, pra Janete, Cleusa, Valdir, pra Cida e pra todos os ouvintes aí, também pro Valnei. Então tá legal. Valeu, abraço, Valmir, abraço. Pessoal em Paraguaçu aí, na sintonia. Deixa eu ver quem mais quem tá aqui pra mandar bom dia. Bom dia, Marçal. Mande um alô pra nós aqui em Monsenhor Paulo. Aqui é a Lourdes, Vanessa e Paulinho. Toca aí. Leandro e Leonardo, jogo de orgulho, ótimo dia pra você. Tá legal, obrigado pela companhia, abraço pra vocês em Monsenhor Paulo aí. Alô, Lourdes, Vanessa e o Paulinho, curtindo a cidade sempre aí, tá bom? Abraço! Então tá legal, bora de música bonita na cidade? O que vocês acham? Vamos ou não vamos? Então vamos, né? E você que tá aí, tá a fim de pedir a sua também, pode mandar aquele alô. Mandar aquela música legal, mandar aquele abraço, aquele beijo pra quem você gosta, pedir a sua música, ouvir a cidade. Bora? 10h20 então, Bruno e Marrone, Inevitável.

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2: 10h24.
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0: Cidade 10h42, bom dia! Tá aí Grupo Menos é Mais, Champanhe. Teve também Eduardo Costa, Imagina Eu e Luan Santana, Dona. Vamos lá, agora tem um intervalo, daqui a pouco tem muito mais aqui pra você.
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2: Rádio Cidade informa a hora certa.
0: 10h42.
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Muito bem, cidade 10h52 agora, bom dia. E a gente continua, hein? Tá aí Marvila e Ayla e o som Nike Shortinho. Teve também o Henri Freitas com Me Fala Qual a Necessidade. E a gente continua mandando o seu alô, tá? Agora eu vou atender aqui a Betânia, do Centro de Eloy Mendes. Alô, Betânia, bom dia pra você, tá? Alô, Kaique também tá curtindo a gente, obrigado pela companhia. Alô, pessoal lá em Monsenhor Paulo. Alô, Lourdes, Vanessa, Paulinho. Agora tem Leandro e Leonardo, Jogo de Orgulho.

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1: A Rádio Cidade informa a hora certa.
2: 11:06.
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5: A Anthropic, empresa por trás do modelo de IA Cloud, afirmou que bloqueou contas que tentavam usar seus sistemas para desenvolver armas biológicas. Num relatório publicado, a empresa disse considerar esse tipo de uso indevido um dos riscos mais sérios para seus modelos. Ao analisar 30 dias de atividade, a Anthropic encontrou cerca de 35 esforços de pesquisa suspeitos, mas admitiu não ter certeza se os usuários queriam mesmo causar dano. Os casos envolveram pesquisas sobre gripe aviária, vírus da varíola, mpox e toxinas. A empresa também revelou ter bloqueado tentativas ligadas à vigilância, golpes e desenvolvimento de mísseis e drones, com suspeitos na China, Rússia e Iêmen.
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0: Legal, bom dia pra você que tá na sintonia da cidade. Continua. E a nossa manhã prossegue por aqui a todo vapor na cidade. Que coisa boa! Hoje é terça-feira, dia 15 de setembro de 2026. E aí, como é que você tá? Tá preparando o almoço? Tá almoçando? Tá indo almoçar agora? Vou te fazer companhia então, tá combinado? Então tá legal, essa é a Cidade Sul Minas. Tá todo mundo ligadinho aqui e agora tem a boa da hora.
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0: Legal, e na boa da hora tem o Biquíni Cavadão junto com o Péricles, Janaína. 11:10 na cidade, aqui é você em primeiro lugar. Vem comigo, bom dia.

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1: Existe uma teoria que se chama 90-10, onde uma pessoa tem 90% daquilo que você procura em alguém, só que você foca naqueles 10% que falta. Aí você sai pra rua, se aventura, e realmente você encontra aqueles 10%, mas não se deu conta que perdeu os 90%.

0: Muito bem, Cidade 11:25 agora. Bom dia, Olivia Jean e Menainit. Teve também Ed Brito e Samuel. Romance Rosa e Maiara e Maraíza, 90-10. Essa é a Cidade Sul Minas, hein? Tá todo mundo ligadinho aqui. Tem também, com certeza. Bora mandar mais alô por aqui? Então vamos lá, né? Agora eu vou mandar aqui alô pra Ingrid, que tá curtindo a cidade aqui no centro de Eloy Mendes. Alô também aqui pra Bianca em Varginha, que tá curtindo a gente. Alô, Bianca, bom dia. Lá no bairro Damasco. Deixa eu ver quem mais também aqui. O Cauã tá curtindo a cidade aqui no centro de Eloy. Também tem mais participações. Alô, bom dia.
1: Marçal, bom dia.
0: Bom dia.
1: Tudo bem?
0: Tudo jóia.
1: Marçal, manda uma música pra nós. Hoje vou deixar na tua escolha. Aí eu quero oferecer pra você.
0: Obrigado.
1: Pra sua família.
0: Obrigadão.
1: Pra minha família. E pra todos os ouvintes que estão curtindo a Rádio Cidade. Uma ótima terça-feira. Obrigado.
0: De nada. Obrigado você, Vera. Abraço. Alô, João Vitor. Curtindo a cidade também no bairro... Cadê o bairro dele? Jardim Costa do Sol, Paraguaçu. Ah, legal. Abraço. Deixa eu ver o que mais aqui. Tem a Fernanda. Marçal, mande uma música pra mim na hora do almoço. Então tá legal. Obrigado pela companhia, tá? Daqui a pouquinho eu tô de volta. Fica aí na cidade.
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2: 11:27. 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
2: Oi, gente, bem-vindos ao nosso espaço fitness. Eu sou a Kelly Gomes e tô aqui para te ajudar a ter uma vida muito longeva, muito saudável, com várias dicas de treino, de dieta e mantendo o seu foco. E para quem vai treinar, para quem já tá treinando, tem um acessório que é imprescindível, que é o tênis. E se você corre e por acaso escolher o tênis errado, pode trazer grandes prejuízos para suas articulações. Modelos que são rígidos e sem amortecimento, eles aumentam o impacto nos joelhos, no quadril e na coluna. O calçado que é ideal deve ter o tamanho exato, sem ficar apertado ou então até largo demais nos seus pés. Evita opções pesadas ou que acumulem suor e água da chuva, prevenindo o surgimento de bolhas. Invista no tênis correto, proteja o seu corpo e aí você garante uma corrida muito mais segura. Sua coluna e suas articulações agradecem. Tá aí um investimento que você precisa fazer, que faz toda a diferença? Beijo pra você, uma bela terça-feira e a gente volta a se encontrar amanhã. Tchau, tchau.
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4: Gente, a notícia que todo mundo estava esperando, né? É, Lady Gaga e seu noivo, o matemático Michael Pollan, se tornaram pais pela primeira vez. A confirmação saiu pela revista americana People. Uma fonte da revista contou que Michael parece mais leve, mais feliz desde a chegada do bebê. Os dois teriam tirado uma licença

0: sexo e data de nascimento seguem em segredo total. Gaga e Michael estão juntos desde o fim de 2019 e ficaram noivos em abril de 2024.
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1: A Rádio Cidade informa a hora certa.
2: 11h40.
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0: atenção pra novidade, hein, da Juliana Didone. Então, ela contou sobre o trabalho mais difícil da carreira dela. Ela vai interpretar nada menos que Hortência, uma das maiores jogadoras da história do basquete brasileiro, em um filme novo. Juliana contou que foi a primeira vez que ela mergulhou na vida de uma pessoa real para criar uma personagem. E olha, diferente de outros trabalhos, dessa vez ela não tinha liberdade para inventar nada, não. Ela precisou escolher qual parte da história da atleta queria mostrar na tela. O foco escolhido foi mostrar Hortência como mulher e mãe, com suas inseguranças e dúvidas, e não só a trajetória dentro das quadras. E a atriz ainda lembrou da parceria histórica de Hortência com a Paula, que juntas levaram o basquete feminino brasileiro a um nível mundial, com várias medalhas e vitórias.
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Legal, cidade 11:57 agora, bom dia. Tá aí, Peão Tatuado, Geninho e Mariana Fagundes. Teve também o som de Ian e Dilcinho, A Gente Separou. Bom, eu tô de volta logo mais, a partir das duas, com o Pedil tocou aqui na Rádio Cidade, tá? Obrigado pela companhia e daqui a pouquinho a gente se fala de novo. Obrigado pela companhia, até daqui a pouco.

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1: A Rádio Cidade informa a hora certa.
2: 11h58.
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3: 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Voltamos com nossa programação normal dentro de instantes.

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2: A Rádio Cidade informa a hora certa.
3: Meio-dia e 26.
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1: A Rádio Cidade informa a hora certa.
0: 12:40.
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1: A Rádio Cidade informa a hora certa.
2: 1:02.
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5: Uma pesquisa divulgada mostrou que jornalistas no Brasil estão sofrendo com sérios problemas de saúde mental. O estudo foi feito pela Fundacentro com apoio da FENAGE e ouviu 257 jornalistas. Metade relatou sintomas de depressão, 36% de ansiedade e 48% de insônia. O assédio moral foi apontado por pelo menos 26%. Dos entrevistados e o cyberbullying por 30%. Além disso, 61% disseram receber pouco apoio de colegas e chefes no trabalho. As pesquisadoras pedem que empregadores e o governo tomem medidas para melhorar as condições da categoria.
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1: A Rádio Cidade informa a hora certa.
2: 1:23.
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1: A Rádio Cidade informa a hora certa.
2: 1h41.
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1: A Rádio Cidade informa a hora certa.
2: 2 horas. 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
4: Aposentados e pensionistas do INSS estão sendo alvo de golpe por mensagem de texto. Os criminosos mandam SMS dizendo que o benefício vai ser cortado se a pessoa não atualizar o cadastro urgente. A ideia é pressionar a vítima a entregar dados pessoais e financeiros. O INSS esclarece que a prova de vida hoje é automática, feita pelo cruzamento de dados do governo, como vacinação, consultas no SUS e biometria no recebimento do benefício. Se precisar regularizar algo, o contato vem só pelos canais oficiais. A instituição não manda funcionários à sua casa, não pede senha e não solicita transferência por meios não oficiais. Dúvidas devem ser resolvidas pelo 135 ou pelo aplicativo Meu INSS. Cuidado também com links desconhecidos. Clicar neles pode abrir caminho para roubo de dados e outros crimes.
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Legal demais, hein? Cidade 2:05. E aí, tudo beleza? Como é que você tá? Ótima tarde pra você. Tá começando mais um Pediu Tocou pela Rádio Cidade Sul Minas. Eu sou Marçal Felicione, muito prazer. E vamos juntos por aqui até as 4 horas da tarde, liberando muita música legal na sua tarde, né? Afinal de contas, hoje é super terça-feira, dia 15 de setembro. Legal! E o nosso Pediu Tocou tem muita música, tem muita informação, tem seu pedido musical que já tá liberado a partir de agora, que é o 35 3264 3000, tá? Pra você mandar aquele alusão pra quem você quiser e pedir a sua música. Hoje a gente quer saber qual é a sua dupla sertaneja preferida, tá? A gente quer saber hoje qual é a sua dupla sertaneja favorita. Pode ser dupla feminina ou dupla masculina, tá bom? Conta aqui pra mim no zap, chama lá. Pra começar muito bem, tem Ana Castela, Olha Onde Eu Tô. Boa tarde.

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2: Legal, e a gente continua 2:09. Agora tem Ferrugem.

Muito bem, Rádio Cidade, 2h14. Cleiton Romário, opa, cadê eu? E também na cidade, o Ferrugem, Arrependidaço. E Ana Castela, olha onde eu tô. E a gente continua, tá? Agora eu vou atender aqui a Monique, que tá participando comigo do centro de Varginha. Tá mandando aqui um alô pra todo mundo que tá curtindo a rádio, tá? Então tá legal. Tem mais também. Fala comigo, Marçal. Você tá bom? Tô bom demais. Sumi um pouco, né? Mas sou de volta. Que bom. Obrigado pela sintonia, viu, Vitor? Eu acho que Henrique e Juliana é a melhor dupla sertaneja do Brasil. Os caras não erram uma. Já manda uma música dele pra nós aí. Amor dos Outros. Então tá legal, a gente manda sim. Obrigado pela companhia, Vitor. Abraço pra você e o pessoal aí em Contagem, na região metropolitana de Belo Horizonte. Tá bom? Deixa eu ver quem mais aqui. Ah, Fred, oi Marçal, tudo bem? Mande uma música pra nós. A minha dupla preferida é Zezé de Camargo e Luciano. Rola uma deles pra gente. Manda sim, obrigado pela companhia, Fred. Abraço.

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1: A Rádio Cidade informa a hora certa.
0: 2h24.
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0: Legal, cidade 2h31 agora. Boa tarde pra você, hein? Tá aí Natanzinho Lima. Até quando?
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0: Legal, é nossa tarde por aqui. Prossegue a todo vapor na cidade. Que coisa boa! 35-3264-3000 é o nosso contatinho pra você participar, tá? E hoje a nossa pergunta é o seguinte: qual sua dupla sertaneja favorita? A gente quer saber, tá bom? Chama lá no zap e manda pra mim. Manda aquele áudio, aquela mensagem de texto, de voz, enfim, se quiser mandar, a gente recebe aqui com todo carinho, tá bom? Vamos lá agora atender mais participações. Eu vou atender aqui a Jussara da cidade de Eloy Mendes. Tá mandando aqui um alô pra Carmen, pra Liliane, Renata e também pra Carol. Então tá bom, falou que a dupla dela favorita é Jean e Giovanni, sem dúvidas. Ok, obrigado pela companhia, tá? Deixa eu ver o que mais aqui. Boa tarde, tudo bem? Tudo jóia? Sou a Lucélia, da Vila Nogueira de Varginha. Mande um alô aqui pra mim e pra minha irmã Cida. Estou atendendo ela e ouvindo a Rádio Cidade. Quero ouvir a música da Simone Mendes. Opa, obrigado pela sintonia, tá bom, Lucélia? Bom trabalho pra você aí na Vila Nogueira, em Varginha, pra você e pra sua irmã também, tá? Obrigado pelo carinho e pela audiência.

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1: A Rádio Cidade informa a hora certa.
2: 2h40.
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1: Opa, estamos de volta na cidade, uma ótima tarde para você, que legal! E a nossa tarde prossegue por aqui com muita música, muita diversão, muita descontração no seu rádio. Afinal de contas, você, aqui você em primeiro lugar, tá? Pois é! Bom, nossa pergunta de hoje é a seguinte: qual sua dupla sertaneja favorita? A gente quer saber, tá bom? Conta aqui pra gente então. Vamos lá? Tem mais participações aqui. Minha dupla favorita sempre vai ser Zezé de Camargo e Luciano. Beijos! É a Jussiane de Paraguaçu. Oi, Jussiane. Obrigado pela companhia, viu? Ah, e tem mais também aqui, ó. Alô, boa tarde.
2: Meu cantor preferido é o Zezé de Camargo e Luciano.
1: Olha só, mais um voto, hein? Então tá legal. Mariane também está participando com a gente lá de Paraguaçu, também da Colina São Marcos. Alô, Mariane, boa tarde para você. E ela falou que a dupla dela preferida, sem dúvida, é o Henrique Juliano. Então tá bom. Tem mais também. Nayara Massal, boa tarde. Minha dupla preferida é Maiara e Maraísa. É, estamos sempre te ouvindo. Legal. A Patrícia também pediu para mandar um alô para ela aqui em Eloy. Oi, Patrícia. Boa tarde. Tá trabalhando com o radinho ligado na cidade, hein? Eita! Bora de música? Agora tem Grupo Menos é Mais na cidade. Brinda aí!

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1: A Rádio Cidade informa a hora certa.
2: 3:02.
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4: O Conselho Curador do FGTS decidiu aumentar em 500 milhões de reais o orçamento de subsídios do Minha Casa Minha Vida para 2026. O total passa a ser de 13 bilhões de reais. O dinheiro extra é destinado exclusivamente para os descontos das faixas 1 e 2 do programa. A medida serve para garantir que nenhum estado e nenhum banco fique sem recursos antes do fim do ano fiscal. O governo estima usar 12,6 bilhões de reais em subsídios até dezembro e a folga criada permite que os bancos movimentem recursos entre regiões sem paralisar aprovações de crédito. Os demais orçamentos do FGTS foram mantidos. As diretrizes de 2027 a 2029 serão votadas em outubro.
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0: Atenção para a novidade, hein, da Juliana Didone. Então, ela contou sobre o trabalho mais difícil da carreira dela. Ela vai interpretar nada menos que Hortência, uma das maiores jogadoras da história do basquete brasileiro, em um filme novo. Juliana contou que foi a primeira vez que ela mergulhou na vida de uma pessoa real para criar uma personagem. E olha, diferente de outros trabalhos, dessa vez ela não tinha liberdade para inventar nada, não. Ela precisou escolher qual parte da história da atleta queria mostrar na tela. O foco escolhido foi mostrar a Hortência como mulher e mãe, com suas inseguranças e dúvidas, e não só a trajetória dentro das quadras. E a atriz ainda lembrou da parceria histórica de Hortência com a Paula, que juntas levaram o basquete feminino brasileiro a um nível mundial, com várias medalhas e vitórias.
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2: Legal, estamos de volta na cidade. Boa tarde.
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2: Olá, e aí, tudo beleza? Como é que você tá? Boa tarde pra você. Por aqui mais uma hora inteiraça na cidade, hein? Ah, prazer enorme. Eu sou Marçal Felicione. Vamos juntinhos? Até as 4 horas conto com a sua companhia aqui na melhor estação de todo o sul de Minas. Afinal de contas, essa é a cidade, né? Pois é, só música boa pra você curtir por aqui. Aumenta! 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E agora tem Shakira e Burna Boy com Dai Dai. Boa tarde.

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Legal demais, hein? Cidade 3h21 agora. Gustavo Lima, Bala Alojada. Teve também Ivete Sangalo pra gente recordar aí de ladinho do ano de 98. E também a Shakira foi a primeira aí com Dai Dai. Vamos lá agora com mais participações. Vou atender a Miriam da cidade de Campanha. Oi, Miriam. Boa tarde pra você. Também quem tá na sintonia, a Mônica do bairro Nossa Senhora Aparecida, aqui de Eloy. E tá mandando aqui um alô pra mim, pra Carol e pra todos os ouvintes aí, tá bom? E ela falou que a dupla sertaneja dela favorita é o Edson e Hudson. Ela pediu pra curtir aí Carrie e também Fama de Louco, né? A gente manda então pra ela aqui o Zé Neto e Cristiano. Tá legal? Telefone continua liberado. Abraço pra você, Mônica. Tudo de bom aí na sua terça-feira.

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3: A Rádio Cidade informa a hora certa.
4: 3h26.
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5: Olá, estamos de volta na cidade, 3h29 agora, hein? Uma ótima tarde. Vem comigo, vem juntinho e continua.
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1: Muito bem, a gente está de volta na cidade nessa tarde de terça-feira e você agora tá tomando aquele cafezinho. Vamos fazer companhia para você. Você que não ligou ainda, pediu a sua música, entre em contato com a gente, tá? A nossa pergunta de hoje é: qual sua dupla sertaneja favorita? Alô, Nayane, tá curtindo a cidade lá em Varginha, no bairro Bom Pastor. Boa tarde para você, viu? Vamos ver quem tá aqui. Alô, boa tarde.
2: Oi, boa tarde, Marçal. Tudo bem?
1: Tudo jóia.
2: É a Maria Eduarda, aqui de Varginha.
1: E aí,
2: do
1: Maria?
2: Damasco. É, Marçal, eu queria ouvir a música Todo Homem Precisa de uma Mãe.
1: Aham.
2: É, eu tô mandando pra todos os ouvintes.
1: Certo.
2: Pra minha prima Sofia, pra Ângela, pra Nathalie, a Bruna e o Kaique.
1: Tá bom.
2: E a minha dupla sertaneja favorita é Jorge e Matheus.
1: Muito
2: sem
1: bem.
2: Sem dúvida nenhuma.
1: Tá bom.
2: Tá bom? Muito obrigada. Uma ótima tarde pra vocês aí da Rádio Cidade.
1: Obrigado.
2: A programação de vocês é maravilhosa. Eu amo, viu? Tchauzinho.
1: Que bom, Maria Eduarda. Fico feliz, tá? Abraço pra vocês aí no bairro Damasco, em Varginha. Bora de música? Então vamos, né?

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1: A Rádio Cidade informa a hora certa.
2: 3h43.
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1: Legal, esse é o nosso pedido.

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0: Legal, e vamos que vamos por aqui, mandando mais alô na cidade, tá? Agora eu vou atender aqui. A Patrícia tá participando com a gente e tá mandando aqui um alô pra Nayane e também pra Lilian. A Silvana também tá com o radinho ligado lá em Paraguaçu. Alô, Silvânia, obrigado pela sua participação, tá? Ah, tem também aqui mais uma. Alô, boa tarde.
1: Boa tarde, Marçal. A minha dupla preferida, sertaneja Zé Camargo e Luciano. Inclusive, toca uma música deles aí pra mim, qualquer uma, viu?
0: Tá de
1: boa tarde, tchau, tchau.
0: Obrigado, tchau, tchau, Maria do Carmo. Zezé de Camargo e Luciano, eu acho que é uma das duplas de maior sucesso, né? Que o pessoal prefere mesmo. É, deixa eu ver o que mais aqui. Jaqueline também tá mandando aqui um alô pra gente. Deixa eu ver o que mais aqui. Nayara pediu pra mandar um alô pra ela em Varginha, na Vila Mendes. Então tá legal, bora de música? Então vamos lá, faça alguma coisa. Zezé de Camargo e Luciano, 3h52. Alô, Gilciane em Paraguaçu. Boa tarde pra você aí, viu?

Muito bem, Cidade, 3h57 agora. E a gente finaliza mais um Pediu Tocou, que tá de volta amanhã a partir das 14h, tá bom? Obrigado pra você que esteve comigo até agora. Obrigado pela sua companhia, um beijo no coração. Daqui a pouquinho tem o Play Sertanejo. E a gente se fala, se Deus quiser, amanhã às 9h da manhã com Bom Dia Cidade. Tá bom? Obrigado pela companhia. Até amanhã, tchau.

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1: A Rádio Cidade informa a hora certa.
2: 3h58.
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5: A Polícia Federal do Brasil e a Polícia Federal da Alemanha fizeram uma operação conjunta nesta terça-feira contra um grupo suspeito de traficar cocaína escondida em produtos de cosméticos enviados para a Europa. A operação se chama Anticaspa. Três pessoas foram presas no Brasil e um investigado ficou foragido. O grupo escondia as drogas nas embalagens e no próprio conteúdo dos cosméticos, que eram enviados pelo aeroporto de Guarulhos. A Polícia Federal acompanhou uma carga saindo de uma casa de luxo em Diadema até um depósito em Berlim, antes de agir para reunir provas e identificar mais envolvidos.
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1: Licença. Tô chegando. Feliz da vida em estar junto com vocês aqui na sua rádio favorita. Hoje é terça-feira, dia 15 de setembro, gente. Hoje se comemora o Dia do Cliente e também Dia Nacional do Músico Terapeuta. Parabéns aos profissionais aí. Parabéns a você. Você que hoje faz aniversário também. Receba aqui o nosso carinho, votos de felicidade, de muita paz, saúde, que os seus projetos, os seus sonhos, eles se tornem realidade, né? Com as bênçãos do nosso Deus aí. Bom, a partir de agora, você vai travar a sintonia do seu rádio, porque a partir de agora tem Play Sertanejo chegando junto com você, levando 2 horas, 120 minutos de muita moda sertaneja, animando a sua terça-feira. Para começar, tem o Geninho, o famoso MC Peão e Mariana Fagundes. Peão, todo tatuado, simbora!
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0: Ana e Matheus aqui no Play Sertanejo, a maior audiência sertaneja em todo o nosso Brasil. Também o sucesso de Bruno Rosa, Atriz Demais. A participação especial é do Murilo Rufi. Também a Laona Prado cantou aqui pra gente, a Mamãe do Dom, né? Também teve Diego e Vitor Hugo Tubarões. E abrimos a edição desta terça com o Geninho, peão todo tatuado, junto da Mariana Fagundes. Uma boa terça-feira pra você, meu muito obrigado pelo carinho. Carinho da sua audiência, é bom demais estar com vocês aqui na sua rádio, sempre levando alegria, pensamentos positivos, aquela mensagem de fé, de esperança e sempre em boa companhia, hein, com as nossas músicas sertanejas. Gente, já tem um modão aqui, mas já vai ter um modão que você vai gostar demais, hein? Segura aí que é um tiquinho só e o Play volta com você.
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1: A Rádio Cidade informa a hora certa.
0: 4:16.
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2: Terça-feira, o Brasil todo ligado com a gente aqui no Play Sertanejo, junto com vocês, levando alegria e levando a nossa música sertaneja. É hora de Sammy Rico, a participação especial é do Zezé de Camargo.

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0: Bruno Araújo e a participação especial de Fred e Fabrício. Também teve Breno e Matheus, hein? Volta amanhã. Também Matheus e Cauã com Laona Prado, Admita, Rayane, Rafaela, e abrimos a sequência com o Sammy Rico, Estrada da Vida, hein? Essa música fez muito sucesso com o pai dele, o saudoso José Rico. Nessa moda do Sammy teve a participação do Mirosmar, ele mesmo, querido Zezé de Camargo. Esse é o Play Sertanejo, o Brasil todinho junto com a gente, seja no trabalho, seja no campo também, meus amigos pecuaristas que estão na lida, na labuta de todos os dias aí, na colheita, na plantação também, né? Sempre com o radinho ligado, curtindo aqui a nossa música sertaneja. O nosso muito, muito obrigado pela audiência.
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2: A Rádio Cidade informa a hora certa.
1: 4:34.
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0: Já de volta mais músicas aqui no Play Sertanejo. A gente segue juntinhos na sua terça-feira, Terçaneja. Quem vai cantar agora é o Kleber e Cauã, com Moda Boa. Essa música é bem legal, né, gente? Essa música, ela já era do Douglas e Vinícius e recentemente eles regravaram até ficar velhinho.
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Foguete MC Dom Juan aqui no Play Sertanejo. O encontro da nova geração do sertanejo também, né? Antes teve Marcos e Belucci com o João Gomes. Também teve Danilo e Davi. Não mexe nas minhas gavetas. Ale Vieira e Kleber e Cauã cantou aqui pra gente até ficar velhinho. Play Sertanejo, o melhor da nossa música sertaneja junto com você. Seja no carro, você que leva o Play com vocês de carona aí. Valeu, valeu pela companhia, pelo carinho da sua audiência. Um abraço muito carinhoso aqui da família Play Sertanejo pra você. Já, eu sei que você quer. Então segura aí que já tem Gustavo Lima.

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1: A Rádio Cidade informa a hora certa.
2: 4h51.
1: 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Rádio Cidade informa a hora certa.
2: 4h51.
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0: menos no Centro-Sul, mas com registros também no Norte e no Nordeste. Os dados são da Prevox, projeto de pesquisadores da UFSM, Universidade de Oklahoma, do INPE e do IGAM. O país não tem um banco oficial dedicado a rastrear tornados. O fenômeno é uma coluna de vento giratório que liga uma nuvem de tempestade ao chão em forma de funil e se forma quando certas condições climáticas se combinam, o que é mais frequente no sul do Brasil.
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1: Play Sertanejo está de volta, levando o melhor da nossa música sertaneja. É hora de um hit que realmente o Brasil abraçou e é sucesso. É do ano de 2019. Gustavo Lima, vem aí com Milo.
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0: Fechar muito bem a nossa primeira hora juntos aqui no Play Sertanejo. Ainda teve Rafa Torres, Libera Ela, o grande compositor talentoso também cantando Rafa Torres. Antes teve Maurício e Eduardo. Também o nosso embaixador Gustavo Lima cantou aqui pra gente Milu. Play Sertanejo já encerrando aqui a nossa primeira hora juntos nesta terça-feira, hoje dia 15 de setembro. Daqui a pouquinho tem a segunda hora que realmente tá recheado de moda sertaneja pra você na terça-feira mais feliz do rádio, que volta já.
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3: A Rádio Cidade informa a hora certa.
4: 5:08.
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0: Já estamos de volta na programação sertaneja mais gostosa do Brasil, Plus Sertanejo, seguindo com vocês. E para começar a segunda hora, animando aqui a nossa programação, tem Kaique e Felipe. Simbora de Plus Sertanejo.
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0: Diego e Arnaldo, e essa magia eu vou te contar, hein? A famosa magia do boteco. A participação especial é da dupla Kleber e Cauã. Ainda teve Ed, Brito e Samuel, Toda Mulher, essa música que é do Cara Metade, e eles regravaram numa versão sertaneja romântica que ficou lindona, hein? E o Play toca pra você nesse dia 15 de setembro. Antes, a Patrícia e a Manuela, Não É Fácil Não. E abrimos a segunda hora de hoje ao som da dupla Kaique e Felipe. Esse é o seu Play Sertanejo, o seu programa de todos os dias, levando duas horas com o melhor da nossa música sertaneja pra você. É o Brasil todinho ligado com a gente.
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1: A Rádio Cidade informa a hora certa.
3: 5:24.
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1: Que bom te encontrar aqui no Play Sertanejo, hein? Obrigado pela escolha, pela amizade, pelo carinho. Pra você que tá no trabalho, nos acompanhando, um bom trabalho, bom expediente, bom trabalho mesmo aí. Você que tá na lida, na labuta de todos os dias, trabalhando com o radinho ligado. Aqui eu te garanto o melhor da nossa música. É hora de Leonardo, é hora de amanhã.
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0: Azul na Braquiária. Essa é moda, hein? Moda ajeitada, moda arrumada, que o Play toca pra você. Antes teve Thiago e Luan, com a participação de Vitor e Luan. Também a Júlia e a Rafaela Medo. E abrimos a sequência com o Leonardo Amanhã. E assim, a gente fecha muito bem a edição de hoje, aqui do seu Play Sertanejo, o melhor da nossa música sertaneja. Um abraço muito carinhoso em cada um de vocês. Obrigado pela audiência, uma boa terça. Amanhã a gente volta a se falar em mais uma edição do Play. Até lá.
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1: A Rádio Cidade informa a hora certa.
2: 5:55.
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Em nome do Pai, e do Filho, e do Espírito Santo. Amém. O anjo do Senhor anunciou a Maria, e ela concebeu pelo Espírito Santo. Ave Maria, cheia de graça, o Senhor é convosco. Bendita sois vós entre as mulheres, e bendito é o fruto do vosso ventre, Jesus. Santa Maria, Mãe de Deus, rogai por nós, pecadores, agora e na hora de nossa morte. Amém. Eis aqui a serva do Senhor, faça-se em mim segundo a vossa palavra. Ave Maria, cheia de graça, o Senhor é convosco. Bendita sois vós entre as mulheres, e bendito é o fruto do vosso ventre, Jesus. Santa Maria, Mãe de Deus, rogai por nós, pecadores, agora e na hora de nossa morte. Amém. E o Verbo divino se fez carne e habitou entre nós. Ave Maria, cheia de graça, o Senhor é convosco. Bendita sois vós entre as mulheres e bendito é o fruto do vosso ventre, Jesus. Santa Maria, Mãe de Deus, rogai por nós, pecadores, agora e na hora de nossa morte. Amém. Rogai por nós, Santa Mãe de Deus, para que sejamos dignos das promessas de Cristo. Oremos. Infundi no nosso espírito a vossa graça, ó Pai, vós que na anunciação do anjo nos revelastes a encarnação do vosso Filho, pela sua paixão e cruz, conduzi-nos à glória da ressurreição. Por Cristo nosso Senhor. Amém.

Queridos irmãos e queridas irmãs, neste momento eu vou abençoar a água, que você possa pegar aí o seu copo de água, a sua garrafinha, para que você possa beber esta água, também usá-la aí na sua casa, aspergir os quartos e também no seu carro, na sua casa, sendo sempre esse instrumento de salvação.

Irmãos e irmãs em Cristo, invoquemos o Senhor nosso Deus, para que se digne abençoar esta água, que vai ser usada por todos nós, recordando sempre o nosso batismo, que Ele se digne ajudar-nos a permanecermos fiéis ao Espírito que recebemos. Oremos. Senhor Deus Todo-Poderoso, fonte e origem de toda a vida, abençoai esta água que vamos usar, confiantes para implorar o perdão dos nossos pecados e alcançar a proteção da vossa graça contra toda doença e cilada do inimigo. Concedei, ó Deus, que por vossa misericórdia jorrem sempre para nós as águas da salvação, para que possamos nos aproximar de vós com o coração puro e evitar todo o perigo do corpo e da alma. Por Cristo nosso Senhor. Amém. Que esta água relembre o nosso batismo e o Cristo que nos salvou. Amém.

consagração à Nossa Senhora da Conceição Aparecida. Ó Maria Santíssima, pelos méritos de nosso Senhor Jesus Cristo, em vossa querida imagem de Aparecida, espalhais inúmeros benefícios sobre todo o Brasil. Eu, embora indigno de pertencer ao número de vossos filhos e filhas, mas cheio de desejo de participar dos benefícios de vossa misericórdia, prostrado a vossos pés, consagro-vos o meu entendimento, para que sempre pense no amor que mereceis. Consagro-vos a minha língua, para que sempre vos louve e propague a vossa devoção. Consagro-vos o meu coração, para que depois de Deus, vos ame sobre todas as coisas. Recebei-me, ó Rainha incomparável, vós que o Cristo crucificado deu-nos por mãe, no ditoso número de vossos filhos e filhas. Acolhei-me debaixo de vossa proteção, socorrei-me em todas as minhas necessidades, espirituais e temporais, sobretudo na hora de minha morte. Abençoai-me, ó celestial cooperadora, e com vossa poderosa intercessão, fortalecei-me em minha fraqueza, a fim de que, servindo-vos fielmente nesta vida, possa louvar-vos, amar-vos, dar-vos graças no céu e por toda a eternidade. Assim seja. Amém. Nossa Senhora da Conceição Aparecida, rogai por nós.

O Senhor esteja convosco, Ele está no meio de nós. Que Deus os abençoe e vos guarde. Amém. Que Ele vos ilumine com a luz da sua face e vos seja favorável. Amém. Que Ele vos mostre o seu rosto e vos traga a paz. Pela intercessão da nossa padroeira, a Senhora Aparecida, abençoe-vos Deus Todo-Poderoso, Pai e Filho e Espírito Santo. Amém. Fiquemos na paz, que o Senhor sempre nos acompanhe. Amém.

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3: A Rádio Cidade informa a hora certa.
4: 6:16.
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1: A Rádio Cidade informa a hora certa.
2: 6h50.
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Mantém seu modo de pensar independentemente da opinião pública. 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

pressão dos vastos silêncios da natureza, o céu, o oceano, o deserto. Não é vaidoso. Como não anda à cata de aplausos, jamais se ofende. Possui sempre mais do que julga merecer. Está sempre disposto a aprender, mesmo com as crianças. Trabalha pelo prazer do trabalho em si, não pela recompensa material. Vive dentro do seu próprio isolamento espiritual, onde não chegam nem o louvor, nem a censura. Não obstante, seu isolamento não é frio. Ama, sofre, pensa, compreende. O que você possui, dinheiro ou posição social, nada significa para ele. Só lhe importa o que você é. Despreza a opinião própria, tão depressa verifica o seu erro. Não respeita usos estabelecidos e venerados por espíritos tacanhos. Respeita somente a verdade. Tem mente de homem e coração de menino. Conhece a si mesmo, tal qual é. E conhece a Deus.

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0: Brasília, 19 horas. Está no ar a Voz do Brasil. As notícias do governo federal que movimentaram o país no dia de hoje.
1: Olá, uma boa noite.
0: Boa noite para você que nos acompanha em todo o país.
1: Terça-feira, 15 de setembro de 2026.
0: Vamos aos destaques do dia.
1: A infraestrutura por trás da tela. Data centers mantém o mundo conectado.
0: E Brasil sanciona a lei que cria regime tributário especial para a instalação desses espaços no país.
1: É o Redata. Medida prevê incentivos fiscais e uso de energia renovável. Pablo Mundi.
2: A nova legislação também contempla serviços de computação em nuvem e operações de inteligência artificial, como treinamento e geração de respostas por modelos de IA.
0: Produção agrícola e pecuária.
1: O Brasil colheu cerca de 361 milhões de toneladas de grãos na safra 2025-26, 2,6% a mais em relação à anterior.
0: E produção de carnes deve ultrapassar 34 milhões de toneladas em 2026 e 2027. Natália Cosli.
3: De acordo com a Conab, o resultado permitirá um aumento nas exportações sem comprometer o abastecimento do mercado interno.
1: Um refúgio científico no meio da Amazônia.
0: Às margens do Lago Tefé, a biblioteca reúne mais de 28 mil obras ligadas à região. Cleide Lopes.
4: Localizada em uma região cercada por áreas protegidas, ela é o único local com conteúdo científico em um raio de mais de 500 quilômetros.
1: Hoje na apresentação, Luciana Vasconcelos e Nazi Brum.
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1: Sancionado o regime especial de tributação para serviços de data centers, o Redata.
0: A lei prevê incentivos fiscais e suspende a cobrança de tributos federais para a compra de equipamentos destinados à instalação, ampliação e modernização dos centros de tecnologia, os data centers.
1: Uma das obrigações das empresas é o compromisso com a sustentabilidade e o uso de energia limpa.
0: Mas você sabe o que são os data centers? Vamos entender na reportagem de Pablo Mundim.
2: Data centers são estruturas que armazenam, processam e gerenciam grandes volumes de dados e aplicações digitais. O Brasil passa a ter um regime especial de tributação para estimular a instalação de data centers no país. A nova lei cria incentivos fiscais para a compra de equipamentos usados nesses centros de processamento de dados. Para ter acesso aos benefícios, as empresas terão de cumprir contrapartidas. Entre elas, reservar pelo menos 10% da capacidade de processamento para o mercado interno, utilizar energia de fontes limpas ou renováveis e investir no país. Também haverá exigências de eficiência no uso da água para o resfriamento dos equipamentos. O secretário executivo do Ministério da Fazenda, Rogério Seron, destaca o papel dessa medida na indústria 4.0.
5: É uma crítica muito recorrente quando se discute data centers, a questão do consumo excessivo de água e que isso pode ser um problema. As novas soluções já que se chamam de circuitos fechados, o projeto endereça isso de uma forma muito adequada. Então, o consumo de água não será um problema. E a energia, a nossa energia, sim, é muito. Esses data centers consomem muita energia, mas diferente do resto do mundo, aqui a gente produz energia limpa, de baixo carbono e renovável. Então, novamente, isso não vai ser um gargalo, vai ser uma grande oportunidade.
2: A nova legislação também contempla serviços de computação em nuvem e operações de inteligência artificial, como treinamento e geração de respostas por modelos de IA. Segundo o ministro do Desenvolvimento, Indústria, Comércio e Serviços, Márcio Elias Rosa, o regime prevê a suspensão por 5 anos de tributos na compra de componentes eletrônicos e outros equipamentos de tecnologia da informação e comunicação.
6: Há uma suspensão dos tributos federais, nós temos a expectativa de que estados nos acompanhem, que os municípios nos acompanhem, mas o fato é que há uma suspensão dos tributos federais sempre que o produto não tiver produção nacional equivalente, desde que seja destinado para o ativo, né, imobilizado desses investimentos e vale por 5 anos. Ou seja, nós estamos em face de uma grande inovação.
2: A entrada no programa dependerá de autorização do Ministério da Fazenda e as empresas precisam estar em dia com os tributos federais. Reportagem Pablo Mundim.
1: A gente acabou de falar dos incentivos aos data centers, aqueles galpões gigantes, verdadeiros supercomputadores que fazem a mágica da internet da internet aconteceram de dia, guardando nossas fotos e fazendo funcionar a inteligência artificial.
0: Mas para entender como a gente chegou até aqui, vale a pena voltar um pouquinho no tempo e ver como a internet evoluiu ao longo das décadas.
1: Quem é dessa época vai lembrar. 30 anos atrás, navegar na web era aquela novela da conexão discada, cheia de bips, chiados e paciência.
0: Pois é, Nazi, de lá para cá tudo mudou. Hoje, mais de 90% dos brasileiros estão conectados. E aquela internet lenta deu lugar a uma rede rápida, que está na palma da mão, no celular, no trabalho e no nosso dia a dia.
1: Pois é, confira os detalhes dessa evolução na reportagem de Gabriela Noronha.
7: Quem lembra desse som inconfundível da conexão discada? Há cerca de 30 anos, esses bips e chiados significavam que alguém estava se conectando ao mundo novo. No Brasil, a internet começou a se popularizar no final dos anos 90, por meio de modems ligados à linha telefônica. Só na década de 2000, com a introdução da banda larga, foram possíveis conexões mais rápidas e estáveis, como explica Giovanni Almeida, professor da Faculdade de Ciências e Tecnologias em Engenharia da Universidade de Brasília.
8: No início, era a tecnologia discada. Então, quem poderia ter acesso à internet era quem tinha um telefone em casa. E depois, então, começa a ter uma evolução, que é quando surge a tecnologia que a gente, né, chama de rede de telefonia celular. Então, tem desde a primeira geração, né? Aí, por isso tem 1G, 2G, 3G, 4G e hoje 5G. Aí, a partir da tecnologia 4G, é que ficou mais forte, aí coincide com o uso do smartphone, surgimento do smartphone, e aí permite que hoje a gente tenha, né, esse acesso na palma da mão.
7: Com a expansão da infraestrutura de internet e a diversificação das tecnologias, cerca de 169 milhões de pessoas no Brasil já estão conectadas hoje. Segundo dados do Instituto Brasileiro de Geografia e Estatística, o IBGE, mais de 90% da população já tem acesso à rede. O que muitos não sabem é que, embora o destino final seja a tela do celular ou do computador, o caminho percorrido pelo sinal varia entre a fibra ótica, a rede móvel e o satélite. De acordo com Thiago Brown, assessor do Departamento de Investimento e Inovação do Ministério das Comunicações, cada tecnologia atende a uma realidade geográfica e a diferentes necessidades de uso.
9: O que é muito importante a gente ter em mente é que todas essas tecnologias, seja satélite, telefonia móvel ou fibra ótica, elas se complementam, né? Então, naquela região onde é mais difícil chegar à fibra ótica, a gente consegue, através de uma comunicação telefonia móvel, levar conectividade banda larga para a população. E aí, mais difícil ainda, aquela região mesmo remota, de rural, de fronteira, por exemplo, em estados que tem muita densidade de floresta, mas existe gente morando ali, existem brasileiros morando ali, a gente tem a solução via satélite para levar também.
7: O assessor do Ministério das Comunicações destaca ainda que, para além das experiências cotidianas, redes estáveis e ultra-rápidas permitem o acesso a serviços públicos digitais, como telemedicina e conteúdos educativos.
9: Com a chegada da internet de alta velocidade, a gente consegue levar saúde. Um especialista da área médica consegue fazer o atendimento desse brasileiro que está numa região rural, por exemplo, né? E aí, acesso à educação nem se fala, né? A internet hoje tem todo o conteúdo de todos os tipos.
7: Para mais informações sobre as tecnologias disponíveis e a qualidade dos serviços prestados, basta consultar a página da Anatel na internet no endereço anatel.gov.br. A agência regula e fiscaliza o setor de telecomunicações, estabelecendo normas técnicas e mediando conflitos entre consumidores e operadoras. Reportagem Gabriela Noronha.
0: O Brasil colheu cerca de 361 milhões de toneladas na safra 2025-26, segundo a estimativa da Companhia Nacional de Abastecimento, a Conab.
1: O volume representa alta de 2,6% em relação à temporada anterior. A área plantada também deve crescer, chegando a 83,5 milhões de hectares. Confira na reportagem.
3: A produção brasileira de grãos na safra 2025-2026 fechou o ciclo estimado em 361 milhões e 700 mil toneladas, segundo a Companhia Nacional de Abastecimento, a Conab. É o 12º e último levantamento para o período de setembro do ano passado a agosto deste ano. Os números mostram um aumento de 2,6% em relação à temporada anterior. A área de plantio estimada é de 83 milhões e 500 mil hectares, crescimento de 1,7% em comparação com o ciclo anterior. Os maiores aumentos de área estão nas lavouras de soja e milho. Segundo Nayara Bittencourt, diretora de Política Agrícola e Informações da Conab, as condições climáticas contribuíram para os dados estimados.
10: Então, em relação à soja, nós temos 180,4 milhões de toneladas colhidas. Esse resultado ele decorre tanto de uma expansão de área plantada e também das condições climáticas que foram bastante favoráveis nesse ano, com uma boa produtividade do ciclo. O milho também é uma cultura de destaque aqui, com 144 milhões de toneladas, também com condições climáticas bastante favoráveis nas principais regiões produtoras.
3: A Conab também apresentou uma estimativa para a próxima safra, de 2026 a 2027. A produção brasileira pode chegar a 366 milhões e 600 mil toneladas de grãos. Soja e milho apresentam tendência de crescimento. De acordo com a Conab, o resultado projetado reflete uma maior área semeada, o que compensa uma ligeira perda esperada na produtividade média nacional das lavouras. Quem comenta é o presidente da companhia, Silvio Porto.
11: Nós estamos apresentando aqui uma expectativa de crescimento de área praticamente para todas as culturas, mas nós estamos identificando uma redução de área no Rio Grande do Sul, mas nós estamos identificando também uma compensação dessa redução em outros estados.
3: O IBGE, que faz um levantamento anual da safra, estima para 2026 uma produção agrícola de 352 milhões e 900 mil toneladas, 2% acima do resultado registrado em 2025. Arroz, milho e soja representam 92,9% da produção estimada e ocupam 87,4% da área a ser colhida. Entre as regiões, o Centro-Oeste apresenta a maior estimativa de produção, seguido por Sul, Sudeste, Nordeste e Norte. E Mato Grosso é o maior produtor, com 32,1%, seguido por Paraná, Rio Grande do Sul, Goiás, Mato Grosso do Sul e Minas Gerais. Com locução de Thaís de Araújo, reportagem Luciana Colares de Holanda.
0: No mercado de carnes, também há projeção de alta nos próximos anos.
1: Segundo a Conab, o resultado será puxado pela produção de carne suína e de frango em 2026 e 2027.
7: Segundo projeções da Conab, Companhia Nacional de Abastecimento, a produção brasileira de carnes deve ultrapassar 34 milhões de toneladas neste ano e no próximo. O valor é 2% maior que o volume obtido em 2025 e foi influenciado sobretudo pela avicultura de corte e a suinocultura. De acordo com a Conab, o resultado permitirá um aumento nas exportações sem comprometer o abastecimento do mercado interno. Os dados divulgados nesta terça-feira também estimam alta na produção de ovos no país nos próximos anos. A publicação completa pode ser acessada no endereço www.gov.br/conab. Natália Koslick para a Voz do Brasil.
0: Atenção participantes da Prova Nacional Docente.
1: O Instituto Nacional de Estudos e Pesquisas Educacionais Anísio Teixeira, o INEP, recomenda aos inscritos consultar com antecedência o local de prova, que será aplicada no próximo domingo, 20 de setembro.
0: As informações estão disponíveis no cartão de confirmação da inscrição no sistema PND.
1: Os portões serão abertos ao meio-dia, no horário de Brasília, e fechados pontualmente à 1 da tarde.
0: O resultado final está previsto para 15 de dezembro.
1: Mais informações em pnd.inep.gov.br.
12: Dicas do Enem.
13: Oi, meu nome é Davi Enzo e a minha pergunta é: quantas horas por dia eu preciso estudar?
0: A professora de Biologia, Maria Antônia Ferreira, vai responder essa dúvida. Vamos conferir.
14: Para essa pergunta, não existe uma resposta exata, porque isso é muito individual de cada um. Eu diria para vocês focarem mais em qualidade de estudo e menos em tempo. Porque, por exemplo, se você estudar 2 horas por dia, mas essas 2 horas forem bem proveitosas com foco total, é mais eficiente do que 5 horas toda hora oscilando o foco. Então, eu acho que, assim, o máximo possível que você consiga manter um bom rendimento, um bom foco ali nesse tempo de estudos. Lembre-se, no dia da prova, vocês estarão realizando exercícios. Vocês precisam estar preparados para responder questões. O Enem é muito mais do que simplesmente decorar um monte de teoria. Ele é uma prova de leitura, interpretação e preparação para responder exercícios.
0: As provas do Enem vão ser realizadas nos dias 8 e 15 de novembro. Se prepare e acompanhe as nossas dicas toda terça-feira aqui na Voz do Brasil e também na radiogov.ebc.com.br. Um local de conhecimento no interior do Amazonas, onde é possível acessar obras dos primeiros cientistas que pesquisaram a região.
15: Biodiversidade, populações ribeirinhas e recursos naturais estão entre os temas das pesquisas.
0: A biblioteca que fica em Tefé é um convite para pesquisadores, estudantes e qualquer pessoa que queira saber mais sobre a Amazônia brasileira.
15: Ela é um centro de pesquisa de excelência vinculado ao Ministério da Ciência, Tecnologia e Inovação.
16: Preservar a Amazônia é garantir vidas no planeta, mas para preservar é preciso conhecer. E é justamente esse o objetivo da biblioteca Henri Waterbeats. Às margens do Lago Tefé, no Amazonas, a biblioteca conta com 28 mil obras científicas dedicadas à região. Mais do que reunir livros, a biblioteca é há mais de 3 décadas uma guardiã da memória científica da Amazônia. A bibliotecária Graciete do Socorro Rolim conta um pouco sobre a sua história.
17: Nós temos vários títulos de vários viajantes naturalistas que andou aqui pela região amazônica. Se você quiser fazer uma pesquisa histórica dos primeiros estudos relacionados aqui na região, tanto na parte de biologia, botânica, zoologia, arqueologia, a parte da antropologia, esses livros, eles são fontes riquíssimos dessas informações.
16: O acervo conta com publicações sobre a conservação da biodiversidade, uso sustentável dos recursos naturais, estudos sobre populações ribeirinhas e diversidade socioambiental. A biblioteca é uma fonte de consulta para pesquisadores, estudantes e profissionais de diversas áreas. Localizada em uma região cercada por áreas protegidas, ela é o único local com conteúdo científico em um raio de mais de 500 quilômetros, como explica Graciete do Socorro Rolim.
17: Além da importância dela científica, né, o lugar é muito bonito. Tem os janelões de vidro, então dá a vista direta para o Lago Tefé. A vista é muito linda.
16: Para saber mais sobre a biblioteca Henri Waterbeats, é só acessar a página mamirauá.org.br. Reportagem Cleide Lopes.
0: Os gabaritos preliminares do Exame Nacional de Avaliação da Formação Médica, o ENAMED, e da primeira etapa do Revalida já estão disponíveis para consulta.
15: O prazo para apresentar recursos termina nesta quinta-feira, dia 17 de setembro.
0: As versões definitivas do gabarito oficial da prova, objetiva e o resultado definitivo, serão publicados no dia 4 de dezembro.
15: O ENAMED avalia a formação médica, já o Revalida comprova diplomas médicos expedidos por universidades de fora do Brasil para exercício profissional no SUS.
0: Para mais informações, acesse gov.br/inep.
15: Conhecer o território indígena e seus caminhos pode fazer toda a diferença na hora de salvar uma vida.
0: Por isso foi implementado um projeto piloto em Dourados, no Mato Grosso do Sul, o SAMU Indígena.
15: A equipe conta com profissionais indígenas e reduzem mais da metade o tempo de resposta em emergências em saúde nos territórios.
18: Com atendimento na língua nativa, o SAMU indígena funciona 24 horas por dia, 7 dias por semana, e atende cerca de 25 mil indígenas de 3 etnias que vivem na Reserva Dourados, em Mato Grosso do Sul. Desde agosto do ano passado, quando foi implementado o projeto piloto, o serviço já registrou mais de 2.400 ocorrências, uma média de 204 atendimentos por mês. A secretária de Saúde Indígena do Ministério da Saúde, Lucinha Tremembé, diz que o SAMU indígena dá mais celeridade aos atendimentos de urgência.
19: Com o SAMU, a gente consegue aí um fato muito importante, que é a redução do tempo de espera.
18: O número para acionar o serviço é o mesmo que funciona no restante do país, o 192. O que muda no caso do SAMU indígena é a equipe. Ao todo, são 14 profissionais da saúde. 7 deles são indígenas e falam fluentemente português e guarani. A equipe também conhece bem a região, o que dá mais celeridade ao atendimento. O Everton Nunes, da etnia Terena, é um dos enfermeiros que trabalham na viatura e fala da importância da rapidez na resposta ao chamado.
20: O que difere é que nós já conhecemos a aldeia, né? A gente sabe por onde conseguimos entrar, até porque em dia de chuva é mais difícil de entrar. Os condutores sabem, por aqui eu não posso passar, porque se eu passar por aqui, a minha VTR vai ficar. Essa questão de logística mesmo, da condução, do condutor levar a equipe até esse atendimento e até também do tempo resposta. Tempo é vida.
18: As comunidades indígenas da Reserva de Dourados contam com o suporte de 2 unidades básicas de saúde indígena, 1 polo base e 1 distrito sanitário especial indígena. Mas nos casos de ocorrências mais graves, a equipe do SAMU leva o paciente para unidades de saúde e hospitais da região para atendimento especializado. Reportagem Graziele Bezerra.
0: Com as eleições chegando, é importante reforçar: o voto é livre e secreto.
15: Prática de assédio eleitoral no trabalho é crime.
0: Quem traz os detalhes é a repórter Larissa Graciano.
21: Nos últimos 4 anos, o Ministério Público do Trabalho recebeu quase 5 mil denúncias de assédio eleitoral. O voto é secreto, é um direito previsto na Constituição. Mas tem patrão, tem chefe que usa do cargo e do poder econômico para pressionar empregados a apoiar esse ou aquele candidato. E isso é crime. No começo, a prática do assédio eleitoral envolvia pressões diretas, como ameaça de demissão. Hoje, a maioria dos casos é mais velada, como mensagens do chefe com vídeo ou pesquisas eleitorais postadas em grupos da empresa ou enviadas diretamente ao trabalhador. Falas do patrão no ambiente de trabalho, sugerindo que a situação pode ficar difícil se determinado candidato vencer, é outro exemplo. E para configurar assédio, não precisa ser um ato repetido. É que essa pressão, esse constrangimento, ainda que feito uma única vez, tem potencial de gerar medo no trabalhador e direcionar seu voto, afirmou a advogada da União, Alessandra Lopes.
22: Sobretudo esse medo que a pessoa vai nutrir de ser penalizada, de ser removida, de ser transferida, né, de local, de ir para um local onde tem menos condições, de mudar sua escala de trabalho, de perder o emprego também, né, no final das contas. A gente não quer que ninguém que esteja numa relação hierarquizada, que tenha poder econômico privilegiado, possa coagir outras pessoas e, portanto, desequilibrar o pleito.
21: Uma das provas mais comuns apresentadas pelo trabalhador são as conversas de WhatsApp. Por isso, a orientação para você que é dono de empresa ou coordenador de uma área e que tem poder hierárquico sobre seus trabalhadores é saber os limites do que pode e do que não pode, como alerta o procurador do trabalho, Igor Souza Gonçalves.
23: O empregador tem direito à sua liberdade de pensamento, à sua liberdade política, mas quando ele está dentro do ambiente empresarial, ainda que ele esteja num grupo de WhatsApp, numa conversa informal com aquele determinado trabalhador, ele deve se recordar que, em muitos casos, o que está detalhe não é o CPF dele, é o CNPJ dele. Então, às vezes, esse tipo de brincadeira, esse tipo de mensagem, ele pode ter uma conotação e um potencial de constranger aquele determinado trabalhador. A gente já teve diversas condenações aí a valores vultuosos, né, nas eleições de 2022, de 2024, a responsabilização de empregadores públicos e privados, condenações de dano moral coletivo que passaram e a casa dos milhões, né, porque é um dano que se entende que não é só a liberdade de pensamento do trabalhador, é um dano a toda a democracia.
21: Abrir as portas da fábrica, da loja ou da repartição pública para que um candidato converse com os funcionários é outro tipo bem comum de assédio eleitoral e deve ser denunciado. Para prevenir a prática também no serviço público, foram realizadas mais de 50 palestras em vários órgãos federais. Houve ainda a assinatura de uma parceria para dar agilidade no encaminhamento das denúncias que podem ser feitas, por exemplo, no site do MPT, o Ministério Público do Trabalho. De Brasília, Larissa Graciano.
15: Governo Federal.
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0: Fica agora com as notícias do Poder Judiciário do Congresso Nacional. Uma boa noite.
15: Boa noite, até amanhã.
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5: STF analisa petição referente ao relatório da PF no âmbito do caso Master.
6: STJ define que milhas e pontos de programas de fidelidade podem ser penhorados para pagar dívidas.
5: Mesários vão até o dia 3 de outubro para concluir o treinamento para as eleições 2026.
6: Boa noite, eu sou Leandro Bezerra.
5: E eu sou Walter Lima.
6: O plenário do Supremo Tribunal Federal realizou nesta terça-feira uma sessão extraordinária com o objetivo de analisar a petição 16662 referente ao relatório produzido pela Polícia Federal no âmbito do caso Master, relacionado ao ministro Alexandre de Moraes.
5: Na sessão de hoje, os ministros debateram questão de ordem apresentada pelo decano da Corte, ministro Gilmar Mendes.
6: Os ministros, neste primeiro momento, analisam se acompanham ou não o presidente do STF, ministro Edson Fachin, no sentido de julgar a petição 16662 separadamente da petição que faz questionamentos sobre a conduta do ministro André Mendonça nas investigações sobre o caso Master.
5: Depois houve o pedido de vista do ministro Flávio Dino para ter mais tempo para analisar o caso e o julgamento foi suspenso.
6: Milhas aéreas e pontos de programas de fidelidade podem ser penhorados para pagar dívidas.
5: O entendimento é do STJ, Fátima Uchoa.
24: A penhora é um ato processual que vincula bens do devedor ao pagamento de dívidas. Uma empresa credora pediu que operadoras de cartão de crédito e programas de fidelidade de companhias aéreas informassem a existência de pontos em nome de um devedor. O Tribunal de Justiça do Distrito Federal negou o pedido, mas no STJ a relatora ministra Nancy Andrighi destacou que a lei não impede, em regra, a penhora de pontos de fidelidade com valor econômico, que são considerados bens digitais integrantes do patrimônio do devedor. E no caso julgado, a empresa deverá indicar quais programas pretende consultar para que o tribunal de origem avalie a possibilidade de penhora.
6: Você já teve dificuldade para se desconectar do trabalho?
5: Para chamar a atenção para este problema, o TST e a Universidade de Brasília lançaram uma campanha sobre saúde mental. Larissa Batista.
25: A campanha tem um recado direto: sua saúde é a fronteira que o trabalho não pode ultrapassar. E ela mostra que o descanso também é cuidado. Os materiais serão divulgados durante o mês de setembro nas redes sociais da Justiça do Trabalho, em parceria com os 24 TRTs espalhados pelo Brasil. Não deixe de conferir. E se precisar de apoio emocional, ligue para o Centro de Valorização da Vida, pelo número 188. As ligações são gratuitas e o atendimento é feito 24 horas por dia.
6: Mesários têm até o dia 3 de outubro para concluir treinamento para eleições 2026.
5: Capacitação pode ser feita pelo aplicativo Mesário ou pelo ambiente virtual de aprendizagem do TSE. Fábio Ruas.
26: Além da capacitação à distância, o treinamento também pode ser presencial, de acordo com a orientação de cada cartório eleitoral. O curso virtual reúne informações sobre os procedimentos que deverão ser adotados por quem vai trabalhar nas sessões eleitorais. O conteúdo foi atualizado para as eleições 2026 e contempla o novo fluxo de votação, com orientações práticas para o dia da eleição. Quem concluir o treinamento e trabalhar nos dois turnos poderá acumular 6 dias de folga.
6: Justiça Federal condena líder de esquema financeiro a mais de 23 anos de prisão por lavagem de dinheiro.
5: Decisão atendeu a pedido do MPF e também responsabilizou outros dois envolvidos na fraude. Carla Zanetti.
1: Segundo investigações, o esquema fraudulento operava a partir da cooptação de vítimas para contratação de empréstimos consignados de alto valor em instituições financeiras. Em troca, os suspeitos prometiam quitar as parcelas dos financiamentos e repassar os lucros do investimento para as vítimas. Entre 2019 e 2022, foram movimentados cerca de 156 milhões de reais. O réu líder do esquema foi condenado a 23 anos de reclusão por lavagem de dinheiro. Já os outros dois acusados já estão cumprindo as próprias penas.
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6: A você uma boa noite.
5: E até amanhã.
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0: Eu sou Humberto Pinheiro e estes são os destaques de hoje do Jornal do Senado, que começa agora. Senado deve analisar projeto que protege recursos do Fundo Constitucional do Distrito Federal. Campanha busca conscientizar a população sobre a doação de órgãos. Senado vende mais de 20 mil livros na Bienal de São Paulo. Boa noite. O Senado Federal deve analisar o projeto de lei complementar que busca proteger os recursos do Fundo Constitucional do Distrito Federal. A proposta altera o novo arcabouço fiscal para garantir o funcionamento dos serviços essenciais da capital do país. Repórter Douglas Castilho.
1: O texto tem como objetivo central retirar o Fundo Constitucional do Distrito Federal, o FCDF, das restrições fiscais que recentemente passaram a limitar o aumento dos seus recursos. O FCDF é utilizado para manter as polícias militar, civil e penal, o Corpo de Bombeiros, a saúde e a educação de Brasília, mas passou a ter seu orçamento obrigatoriamente limitado nos anos em que a União registrar contas no vermelho. O consultor de orçamento do Senado, Sérgio Machado, demonstrou cautela com as idas e vindas de exceções às regras fiscais, porque podem prejudicar a transparência orçamentária.
2: O problema da inclusão sucessiva de exceções às regras fiscais é que isso traz prejuízo à transparência, à simplicidade do nosso sistema orçamentário e, em alguma medida, à própria efetividade da medida original. Por outro lado, é claro que há mérito em muitas dessas exceções. Afinal, estamos mesmo tratando de uma obrigação prevista constitucionalmente.
1: A lei do arcabouço fiscal já havia excluído expressamente o FCDF dos limites de controle de gasto. Mas uma lei complementar aprovada em agosto estabeleceu uma regra geral que afetou os repasses ao fundo. O projeto agora apresentado altera esse quadro ao inserir uma exceção expressa para o FCDF, garantindo que seu reajuste volte a acompanhar integralmente a variação da receita corrente líquida. O projeto aguarda envio para as comissões do Senado.
0: Estamos em um mês marcado por campanhas de conscientização sobre diversos temas. Uma delas é o Setembro Verde, que alerta para a importância da doação de órgãos. A campanha busca informar a população e incentivar a doação, um gesto que pode salvar vidas. Repórter Lana Dias.
3: A decisão comunicada de se tornar um doador de órgãos pode orientar a família no momento de luto e, principalmente, salvar a vida de quem aguarda um transplante. É por isso que existe o Setembro Verde, com o objetivo de conscientizar a população sobre a importância da doação. A campanha é relacionada ao Dia Nacional da Doação de Órgãos, em 27 de setembro, e busca, sobretudo, incentivar as pessoas a expressarem a vontade ainda em vida às suas famílias, como explicou a médica nefrologista da Fundação ProRim, Amanda Meyer da Luz.
4: Durante todo esse mês, nós procuramos esclarecer dúvidas, combater mitos e, principalmente, estimular pessoas a ter essa conversa com a sua família sobre o seu desejo de serem doadores. Hoje nós sabemos que existem mais de 45 mil pessoas em uma lista de espera para um rim.
3: A doação pode acontecer em duas circunstâncias. A primeira é com doador vivo, quando estiver saudável e em condições para que o procedimento não prejudique sua saúde. A outra é com doador falecido, quando a morte encefálica é decretada. Amanda esclareceu que, nessa situação, a família é acolhida e consultada sobre a doação.
4: Após a confirmação, então, dessa morte encefálica, a família é acolhida e é consultada sobre a doação. Se houver, então, a autorização, são realizados, então, por último, exames para avaliar quais órgãos, né, podem ser aproveitados. Um deles, então, pode ser o rim. Então, a central de transplantes identifica o possível depois receptor, segundo os critérios clínicos, critérios de compatibilidade, tempo de espera e logística para a chegada do órgão na pessoa que será a receptora.
3: A doação e o transplante de órgãos e tecidos são incentivados por lei no Brasil, que prevê, na última semana de setembro, a realização de atividades de conscientização dos estudantes de todos os níveis de ensino. Quem deseja ser doador ou doadora de órgãos deve conversar com a família. Mais de 49.500 pessoas aguardam. aguardam transplante de órgãos no Brasil, segundo a lista de espera do Ministério da Saúde.
0: Mais de 20 mil livros foram vendidos pela Livraria do Senado durante a Bienal do Livro de São Paulo, realizada neste mês. A Constituição Federal e títulos sobre a história do Brasil estiveram entre as obras mais procuradas. Outro destaque foi a coleção Em Miúdos, que leva a educação cidadã a crianças e jovens por meio de ilustrações e linguagem informal. A 28ª Bienal Internacional do Livro de São Paulo terminou no domingo, dia 13. O Senado levou ao público uma variedade de títulos e também apresentou iniciativas de educação legislativa, preservação da memória e participação popular. A reportagem é de Yasmin Rodrigues.
5: O Senado participou com cerca de 250 títulos publicados pela própria Casa. O espaço também recebeu atividades sobre o arquivo e a biblioteca do Senado, a coleção Escritoras do Brasil, Sustentabilidade e o programa E-Cidadania, que aproxima a população do processo legislativo. A servidora do Senado, Paula Oda, explica que a proposta foi apresentar ao visitante diferentes formas de conhecer e se aproximar da Casa.
6: O espaço de eventos, ele é muito interessante, porque a instituição tem a possibilidade de conversar com a sociedade aqui. E mais do que vir aqui só e vender livros, a gente está aqui para representar a instituição, a gente está aqui para demonstrar, né, tudo que a gente tem de melhor para o cidadão, que muitas vezes não conhece tudo isso.
5: Entre livros de história e legislação e documentos que preservam a memória do país, a presença na Bienal mostrou que aproximar o cidadão do legislativo também pode começar por algo tão simples quanto a abrir um livro.
0: Um projeto que autoriza porte de arma de fogo para mulheres sob medida protetiva da Lei Maria da Penha avança no Senado. Ao defender o projeto, o relator, senador Flávio Bolsonaro, do PL do Rio de Janeiro, alegou que o agressor se aproveita da vulnerabilidade física da mulher para colocá-la novamente em risco e defendeu a concessão do porte. A reportagem é de Bruno Lourenço.
7: O projeto de lei que está pronto para ser votado na Comissão de Segurança Pública altera o Estatuto do Desarmamento para garantir o direito ao porte de arma de fogo a mulheres sob o amparo de medidas protetivas da Lei Maria da Penha. O texto também reduz a idade mínima de 25 para 18 anos, tanto para aquisição quanto para o porte de arma pelas vítimas. O relator, senador Flávio Bolsonaro, do PL do Rio de Janeiro, alegou que o agressor se aproveita da vulnerabilidade física da mulher para colocá-la novamente em risco e defendeu a concessão do porte.
8: A arma de fogo, caso assim deseje a mulher, sob medida protetiva de urgência, servirá como instrumento equalizador contra a diferença de força física existente entre ela e o agressor. Ressaltamos que o porte de arma de fogo não será obrigatório, mas apenas facultativo, somente para as mulheres sob medidas protetivas de urgência e que cumpram os requisitos arrolados no presente projeto de lei e no corpo normativo do próprio estatuto.
7: A CSP pode acrescentar alteração ao texto aprovado na Comissão de Direitos Humanos para deixar claro que, revogada a medida protetiva de urgência, cessará também a autorização excepcional para a arma de fogo, mas nada impedirá a mulher de buscar a posse da arma dentro das regras gerais do estatuto.
0: Eleições 2026. Nas eleições deste ano, presos em regime provisório poderão votar. No entanto, essa pode ser a última vez que brasileiros nessa condição participam das eleições. Isso porque a lei antifacção, que entrou em vigor em março de 2026, proíbe o alistamento eleitoral e o voto de pessoas presas, seja em regime definitivo ou provisório. Porém, o Tribunal Superior Eleitoral decidiu suspender esse trecho da legislação, permitindo que presos provisórios e adolescentes que cumprem medidas judiciais restritivas votem em outubro. O TSE argumentou que a lei antifacção viola o princípio da anualidade eleitoral, que impede mudanças na legislação a menos de um ano da eleição. O Supremo Tribunal Federal também pode julgar o tema para manter ou anular, em definitivo, o direito ao alistamento e ao voto do preso provisório. A Constituição já proíbe o voto de pessoas condenadas em decisão final. Nos últimos anos, a Justiça Eleitoral instalou cabines de votação em alguns estabelecimentos penais para garantir o direito dos presos. Em 2026, poderá votar o preso sem condenação definitiva que estiver com o título eleitoral em dia e tiver solicitado o voto. O prazo para o pedido terminou em maio. Com trabalhos técnicos de Eliseu Caires, o Jornal do Senado fica por aqui. Acompanhe agora as notícias da Câmara dos Deputados. Boa noite

0: Câmara dos Deputados.
1: Plenário. Pode voltar punição para quem tentar fraudar interdição de idosos.
2: Avança projeto que cria política de reintegração de brasileiros deportados.
1: Gestantes poderão ter direito a condições especiais em concursos públicos.
2: Boa noite. Os deputados estão analisando a proposta que garante condições especiais para mulheres grávidas em concursos públicos. A repórter Fabielle Pires traz mais informações sobre a proposta.
3: Um projeto de lei em discussão na Câmara dos Deputados quer garantir que mulheres grávidas ou puérperas não sejam prejudicadas em concursos públicos por causa da gestação ou do parto. A autora da proposta, a deputada Denise Pessoa, do PT do Rio Grande do Sul, disse que apresentou o texto ao acompanhar notícias de gestantes prejudicadas em concursos. Em 2025, por exemplo, 3 grávidas passaram por dificuldades no concurso nacional unificado ao não conseguirem da banca organizadora autorização para assistir de forma remota ao curso de formação em caso de parto. Pelo texto em discussão na Câmara, candidatas impossibilitadas de participar de qualquer etapa de concurso público em razão da gestação, parto ou puerpério terão direito a participar remotamente da fase do certame quando houver compatibilidade com a situação de saúde, desde que essa forma de participação não frustre o caráter competitivo do concurso. A proposta também permite a realização da prova em segunda chamada, quando a candidata não puder comparecer no dia previsto em edital, com nova data a ser agendada pela banca organizadora. A impossibilidade deverá ser comprovada antes ou imediatamente após a realização da prova, mediante documento assinado por profissional médico. O direito será garantido em qualquer estágio da gestação para todas as etapas do concurso independentemente de previsão expressa no edital. Segundo a autora do projeto, Denise Pessoa, a segunda chamada e a participação remota de gestantes em etapas de concurso público já vem sendo conquistadas na Justiça.
4: Essa proposta ela é importante porque ela combate e enfrenta uma desigualdade que atinge as mulheres. A gente sabe que essa é um caso que já apareceu, como eu disse, em vários concursos, especialmente no concurso nacional unificado, e que decisões judiciais já garantiram o direito às mulheres. E, portanto, a gente transforma em legislação algo que já vem sendo reconhecido em processos judiciais. É importante que as mulheres elas possam correr em condições iguais e elas não precisem ser punidas por uma condição física que não deveria ser um fator de exclusão.
3: O projeto que garante a gestantes ou puérperas condições diferenciadas em concursos públicos foi aprovada pela Comissão de Administração e Serviço Público. O texto ainda vai passar pelas Comissões de Defesa dos Direitos da Mulher e de Constituição e Justiça. Da Rádio Câmara de Brasília, Fabielle Pires.
0: Economia.
1: Josenildo, do PDT do Amapá, defende a aprovação de projeto que cria regras para reduzir a burocracia. Autor da matéria, ele explica que o objetivo é digitalizar processos de licenciamento com prioridade para microempresas, pequenos negócios e empreendedores individuais.
2: Josenildo propõe que os órgãos públicos deixem de exigir documentos já disponíveis bases de dados governamentais. O deputado aponta que a integração dos sistemas vai reduzir custos, acelerar as decisões administrativas e melhorar o ambiente de negócios.
1: Carlos Veras, do PT de Pernambuco, apoia projeto que regulamenta a criação e o funcionamento das cooperativas solidárias. O texto define essas entidades como sociedades sem fins lucrativos e voltadas à promoção social, geração de renda e superação das desigualdades.
2: Carlos Veras entende que o projeto oferece a essas cooperativas tratamento tributário diferenciado e prioridade em licitações públicas. Além disso, a proposta regulamenta a atuação das cooperativas em finanças solidárias e em plataformas digitais de trabalho.
1: João Carlos Bacelar, do PL da Bahia, pediu informações à Casa Civil sobre a regulamentação de incentivos fiscais para sistemas de armazenamento de energia por baterias. Ele quer saber como o governo pretende incluir essa tecnologia no regime especial de incentivos para o desenvolvimento da infraestrutura, o REIDE.
2: O deputado pede esclarecimento sobre o andamento da regulamentação e os estudos técnicos, fiscais e regulatórios relacionados ao tema. João Carlos Bacelar argumenta que a medida pode incentivar investimentos e fortalecer a infraestrutura do setor elétrico.
1: Projeto de Heloísa Helena, da Rede Rede do Rio de Janeiro proíbe as apostas esportivas online no Brasil. A parlamentar argumenta que a expansão das bets contribui para o endividamento das famílias e para o aumento do transtorno relacionado ao vício em jogos.
5: O que acontece hoje é que as pessoas não precisam nem se deslocar de casa, como se fazia antes, para jogar nos cassinos, nos bingos ou em qualquer lugar. As pessoas com um celular, elas podem ter toda a sua vida destruída. São muitos casos de ludopatia já diagnosticados, casos gravíssimos de famílias inteiras que perdem tudo que têm, muitos jovens suicidam em função dessa jogatina que são as bets. Então nós entendemos que é de fundamental importância que elas sejam proibidas.
2: Heloísa Helena critica a regulamentação do setor e alerta que a arrecadação tributária obtida com as apostas não compensa os impactos sociais causados pelo vício em jogos. Ela acrescenta que grande parte dos recursos movimentados por essas plataformas vai para o exterior.
0: Trabalho.
1: Delegado Éder Mauro, do PL do Pará, defende a criação de uma política de qualificação profissional e reinserção no mercado de trabalho para pais de pessoas com deficiência após a morte de quem era cuidado. A proposta prioriza esse público em programas federais de capacitação e intermediação de emprego.
2: Delegado Éder Mauro afirma que os beneficiários também poderão receber acompanhamento psicossocial e participar de ações de empreendedorismo. Ele argumenta que a ideia é reduzir a vulnerabilidade de famílias que deixaram o mercado de trabalho para exercer o cuidado contínuo.
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0: Relações Exteriores.
1: A proposta que cria política para a reintegração de brasileiros deportados ou repatriados avançou na Câmara. A repórter Silvia Munhato tem mais detalhes.
7: A Comissão de Previdência, Assistência Social, Infância, Adolescência e Família da Câmara dos Deputados aprovou o projeto que cria a política Reintegra Brasil. O objetivo é apoiar a reinserção social e profissional de brasileiros que retornam ao país após repatriação ou deportação. Em 2025, 3.924 brasileiros foram deportados pelos Estados Unidos e outros 3.050 tiveram que sair da União Europeia. A deputada Rogéria Santos, do Republicanos da Bahia, relatora do texto, destacou que esses brasileiros chegam ao país com dificuldades econômicas, mas também com outros problemas.
8: Existe um outro pormenor também, que na sua maioria eles retornam ao Brasil, inclusive indocumentados, com seus documentos expirados, com dificuldades de acessar o poder público, inclusive em relação à saúde. E aí, a política ela vem trazendo exatamente esse bojo para acolher e reintegrar esses brasileiros.
7: Entre as medidas previstas está a criação de unidades de recepção nos pontos de entrada no país, com encaminhamento para abrigos temporários ou auxílio para transporte até o município de origem. Também deverá ser ofertado atendimento psicológico e assistência social, além da criação de espaços de convivência para mães e filhos e apoio para a localização de parentes no Brasil. O texto ainda concede atendimento prioritário no Cadastro Único para Programas Sociais e prioridade no acesso ao Bolsa Família e ao benefício de prestação continuada. Outras ações estão relacionadas à empregabilidade das pessoas e à proteção de bens adquiridos no exterior. A proposta que cria uma política de acolhimento de deportados e repatriados será analisada agora pelas Comissões de Finanças e Tributação e de Constituição e Justiça. Da Rádio Câmara de Brasília, Silvio Munhato.
0: Desenvolvimento Regional.
2: Sérgio Brito, do PSD da Bahia, solicita a realização de uma audiência pública para discutir o projeto que transfere às assembleias legislativas a competência para criar municípios. A ideia é impulsionar o desenvolvimento regional de distritos com potencial econômico.
9: A criação de novos municípios tem relação direta com o desenvolvimento regional. Tem distritos e comunidades que comprovadamente têm capacidade de crescer, se desenvolver, gerando renda e progresso para centenas de regiões pelo Brasil. O projeto estabelece critérios claros e responsáveis, assegurando que novas unidades administrativas tenham viabilidade econômica, social e estrutural, garantindo a sustentabilidade e melhor prestação de serviços à população.
1: Sérgio Brito cita como exemplos os distritos baianos de Roda Velha e Rosário para defender a proposta. Segundo o deputado, o projeto estabelece critérios técnicos para a criação dos municípios e pode facilitar o acesso da população a serviços públicos, além de o desenvolvimento regional.
2: Da Vitória, do PP do Espírito Santo, defende a aprovação de projeto que permite transformar a ocupação regular de terrenos de marinha em direito de uso registrado em cartório. Pela proposta de sua autoria, a União permanece como proprietária enquanto o morador passa a ter o domínio útil do imóvel.
1: Da Vitória explica que a medida alcança ocupantes inscritos na Secretaria do Patrimônio da União com posse pacífica há pelo menos 5 anos. O texto mantém a cobrança anual pelo domínio útil do terreno, além da taxa devida quando esse direito for transferido a outra pessoa.
2: Está pronto para a pauta da Comissão da Amazônia o relatório de Dilvanda Faro, do PT do Pará, ao projeto que amplia garantias em desapropriações por utilidade pública. O texto determina processo prévio e proteção reforçada a comunidades tradicionais e famílias de baixa renda.
1: De acordo com Dilvanda Faro, o projeto supera a lógica patrimonial ao incorporar dimensões sociais, culturais e territoriais, garantindo a manifestação prévia dos atingidos e reconhecendo o valor subjetivo da terra.
2: É de Elmar Nascimento, do União da Bahia, projeto para levar perícias médicas do INSS a localidades de difícil acesso. Entre os critérios previstos estão distância superior a 100 quilômetros da agência mais próxima, problemas de deslocamento da população e demanda reprimida pelo atendimento.
1: A proposta de Elmar Nascimento determina que o atendimento ocorra pelo menos uma vez por mês nessas localidades. Ele explica...
2: 100 quilômetros da agência mais próxima, problemas de deslocamento da população e demanda reprimida pelo atendimento.
1: A proposta de Elmar Nascimento determina que o atendimento...

0: ao abate ou à engorda para abate no exterior. A medida vale para bovinos, búfalos, ovinos, caprinos, suínos e equídeos e prevê multas de até R$ 20 mil por animal, além de outras sanções para quem descumprir a regra.
1: Gleisi Hoffmann ressalta que a proposta não impede a exportação de animais para reprodução, pesquisa e conservação. Segundo a deputada, a iniciativa amplia a proteção e o bem-estar animal e, ao mesmo tempo, estimula o processamento da carne no Brasil, gerando mais valor e emprego no país.
0: Baleia Rossi, do MDB de São Paulo, defende o projeto que autoriza o sepultamento de animais de estimação em jazigos pertencentes à família do tutor, em cemitérios públicos e privados. Ele argumenta que a proposta reconhece o vínculo afetivo entre os tutores e seus animais.
1: De acordo com Baleia Rossi, o projeto estabelece critérios para o sepultamento dos animais, como a comprovação de que a morte não foi causada por doença infecto-contagiosa. Ele afirma que a medida também exige autorização prévia da administração do cemitério.
0: Mário Frias, do PL de São Paulo, é um dos autores da proposta que endurece as regras de proteção aos animais. A ideia é aumentar as penas para crimes de maus tratos, tornar esses crimes hediondos e impunitíveis e determinar a perda da guarda dos animais pelos condenados.
1: O texto, que tem apoio de Mário Frias, também prevê educação sobre proteção animal nas escolas, atendimento veterinário público com castração gratuita e a criação de um cadastro nacional de pessoas condenadas por crimes contra animais.
2: Justiça.
0: Está pronto para ir a plenário o projeto que prevê punições para quem interditar idoso de forma abusiva. A repórter Paula Bittar explica a proposta.
3: A Comissão de Constituição e Justiça da Câmara aprovou um projeto que cria sanções civis e penais para quem tentar interditar idosos de forma abusiva ou fraudulenta. O objetivo é impedir que familiares ou pessoas de confiança utilizem processos judiciais de interdição para assumir o controle de bens e rendimentos de idosos que ainda possuem plena capacidade. O relator, deputado Felipe Carreiras, do PSB de Pernambuco, considerou que é necessário garantir o caráter de medida excepcional para a curatela, com o objetivo apenas de assegurar apoio aos que não consigam praticar atos da vida civil de forma autônoma. Para ele, utilizar a medida com finalidade patrimonial e sucessória representa evidente desvio de finalidade e vulnera direitos fundamentais relacionados à liberdade, à autonomia privada, ao patrimônio e à dignidade da pessoa humana. O texto aprovado define a tentativa de curatela por má-fé como motivo para excluir o herdeiro da sucessão, resultando na perda do direito à herança. Além da sanção civil, o projeto altera o Estatuto da Pessoa Idosa para aumentar a punição nos casos de apropriação ou desvio de bens. A pena para esse crime, que é de reclusão de 1 a 4 anos e multa, será aumentada de 1/3 até a metade se ele for praticado mediante a instauração de processo de curatela abusiva ou fundada em motivos falsos. A proposta também atualiza termos legais e permite que o juiz reconheça a intenção de enganar de forma mais ágil durante o processo, evitando que a lentidão da justiça beneficie herdeiros de má-fé. A proposta, que cria sanções civis e penais para quem tentar interditar idosos de forma abusiva ou fraudulenta, ainda será analisada pelo plenário. Da Rádio Câmara de Brasília, Paula Bittar.
2: Segurança Pública.
1: Projeto de defensor Stélio Denner, do União de Roraima, inclui na Lei Maria da Penha o monitoramento eletrônico do agressor como medida protetiva de urgência em situações de alto risco à mulher. Segundo o deputado, a iniciativa visa conter a escalada do feminicídio no Brasil.
0: Pelo texto de defensor Stélio Denner, o juiz deverá observar novos critérios para conceder a medida protetiva, como casos de ameaça grave, histórico de agressões e perseguição. O texto também prevê a integração da tornozeleira eletrônica com mecanismos de alerta direto à vítima.
2: Direitos Humanos.
1: Amanda Gentil, do PP do Maranhão, recomenda a aprovação de proposta de emenda à Constituição que inclui a primeira infância como etapa prioritária na proteção dos direitos e garantias das crianças. Relatora da matéria, ela propõe reforçar a obrigação do poder público no desenvolvimento

0: integral até os 6 anos de idade.
1: O substitutivo de Amanda Gentil determina que União, Estados, Distrito Federal e atuem de forma integrada em políticas para a primeira infância. O texto também exige a divulgação dos recursos destinados a essas ações e inclui creches e visitas domiciliares entre as medidas previstas.
2: Educação.
0: Jorge Sola, do PT da Bahia, defende a ampliação das escolas públicas em tempo integral, especialmente no ensino médio. Para o deputado, a política é também uma medida de enfrentamento ao crime organizado, já que é nessa faixa etária que adolescentes são mais vulneráveis ao aliciamento.
3: Oferecer escola de tempo integral, ou seja, segunda a sexta, de manhã e de tarde, o dia todo, com alimentação durante todo o dia, com formação profissional, com qualificação em várias áreas, cultura, esporte, línguas, e você com isso permite, né, que esse adolescente tenha uma melhor formação e perspectivas futuras, sendo afastado do risco da cooptação pelo crime organizado.
1: Jorge Sola acrescenta que a Bahia já conta com mais de 70 escolas de ensino médio reformadas ou construídas, com laboratórios, auditórios e espaços esportivos.

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1: A Rádio Cidade informa a hora certa.
2: 8 horas.
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90% daquilo que você procura em alguém. Só que você foca naqueles 10% que falta. Aí você vai pra rua, se aventura, e realmente você encontra aqueles 10%. Mas não se deu conta que perdeu os 90%.

0: E essa aqui, velho?
1: Vai.
0: Ó, se liga. Eu tinha tudo pra não ir. Foi pura sorte, te conheci nesse domingo. Esse domingo, pedi licença, tá?